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1: Manhã de terça-feira na Marginal, tempo então das primeiras notícias com Sofia Albaida. Bom dia.
2: Bom dia. A despesa do Serviço Nacional de Saúde com medicamentos atingiu no ano passado o recorde de 4.417 milhões de euros.

0: De acordo com os relatórios relativos à despesa com medicamentos de 2025, a que a agência Lusa teve acesso, só nos hospitais foram gastos mais de 2.500 milhões de euros, o que representa mais 11,2% do que no ano de 2024. Já no primeiro trimestre deste ano, a despesa dos hospitais com medicamentos chegou aos 693,4 milhões de euros, um aumento de 7,6%. Segundo o Infarmed, este aumento reflete o acesso a terapêuticas inovadoras. A nova lei da nacionalidade entra em vigor esta terça-feira e altera de forma significativa os critérios de acesso à cidadania portuguesa para cidadãos estrangeiros residentes em Portugal. Com as novas regras, os cidadãos de países de língua oficial portuguesa passam a ter de residir legalmente no país durante pelo menos 7 anos para pedirem a nacionalidade portuguesa. Já para os restantes estrangeiros, o prazo sobe para 10 anos. O diploma publicado ontem em Diário da República esclarece que as novas exigências não serão aplicadas aos processos administrativos que já estavam pendentes antes da entrada em vigor da lei. Luís Montenegro entregou ontem a moção com que se recandidata à liderança do PSD. É a quarta moção entregue por Luís Montenegro à liderança do partido sob o desígnio Fazer Portugal Maior para os próximos 2 anos que se prevêem sem eleições. Luís Montenegro quer continuar a dialogar com o Partido Socialista e com o Chega no Parlamento sem escolher um parceiro preferencial. O presidente do partido, que está também à frente do governo, promete coragem reformista, em ambição responsável e apresenta propostas em várias áreas, como a continuação da redução de impostos, a generalização do acesso à creche e à educação pré-escolar e a proibição do acesso a redes sociais a menores de 13 anos. O selecionador nacional divulga hoje os convocados de Portugal para a fase final do Mundial deste ano, que arranca a 11 de junho, numa lista de 26 convocados. Não são esperadas muitas surpresas. As escolhas de Roberto Martínez vão ser anunciadas na Cidade do Futebol, em Oeiras, sede da Federação Portuguesa de Futebol, numa conferência de imprensa agendada para a 1 da tarde. Ainda na preparação para o próximo Campeonato do Mundo, Portugal vai realizar 2 particulares, primeiro a 6 de junho com o Chile no Estádio Nacional e depois com a Nigéria a 10 de junho em Leiria.
1: Agora com 3 minutos e meio depois das 7. A Sofia Almeida regressa na Marginal às 7h30 para atualizar as notícias desta manhã. Eu sou o Luís Talete e nós partilhamos o dia até bem perto do meio-dia. 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

7 horas, 8 minutos. Um ótimo dia de terça-feira com a Marginal, a música mais perto do mar, clássico de Prince. Voltamos a 1991 com a memória de Money, Don't Matter Tonight, uma das canções de Diamonds and Pearls. O vídeo desta canção foi proibido de passar na MTV, um vídeo que foi realizado por Spike Lee. Nesse vídeo, Prince nunca aparece porque a ideia mesmo é colocar o foco numa família que tem dificuldades financeiras e luta diariamente pela sobrevivência. O foco nessa mensagem acabaria por ser vital também para o sucesso e a fase problemática lá está deste Money, Don't Matter Tonight, uma das clássicas de Prince, a abrir então esta manhã aqui pela Marginal. Eu sou o Luís Taleta e nós estamos juntos até bem perto do meio-dia, garantido, as próximas 5 horas já ficam por minha conta e Bruno Mars é o senhor que segue. Mas primeiro vamos saber o que nos reserva o tempo para o dia de hoje. A ideia é manter o céu em geral muito nublado, é essa a previsão, embora boas abertas a partir da tarde. Alguma chuva fraca é também possível, chuviscos até ao início da tarde, vento a soprar em geral fraco, temporariamente moderado junto à costa durante a tarde. Hoje já temos mais calor, há uma ligeira subida na temperatura máxima. Esperam-se então 23, máxima para Lisboa, 22 graus é a máxima em previsão para Cascais.

13 minutos depois das 7, deixei então comprometido Bruno Mars com o seu I Just Might. Atualmente ainda está no número 5 dos mais vendidos na tabela Hot 100 nos Estados Unidos. Uma canção que já tem, digamos que há algumas semanas nesta contagem. E o mais curioso é que na última semana esta canção de Bruno Mars era vice-líder do top americano. Já daqui a pouco vou tocar a música nova de India Sean no tema Marmalade, mas para já vamos saber como é que anda o trânsito ao início da manhã. Para já, o dia está sem qualquer problema na Marginal e também pela A5. Já no IC19 de Sintra para Lisboa, está a trânsito em fila de Terceira até à Amadora. Sem problemas na segunda circular, bom escoamento a norte na A1. A2 tem fila na primeira ponte do Feijó até à ponte 25 de Abril. Está-se o trânsito ao início desta manhã de terça-feira. Voltamos à informação aqui pela Marginal depois das 7:30.

Praticamente 19 minutos depois das 7, Headstone Inc. deixou a sua vontade de viver aqui pela Marginal de terça-feira. E comprometido, cá está a música nova da India Sean, foi destaque na última semana pela Avenida Marginal. O episódio, claro, está disponível para ouvir calmamente no nosso site. Para já, seguimos em frente com esta Marmalade.

0: 21 minutos depois das 7, com Marmalade a passar pela Marginal, é a música nova da India Sean, ela que tem um novo projeto, um EP Subject to Change, apenas 6 canções que valem muito a pena conhecer. Quem ainda não sabe quem é India Sean, posso lhe dizer que ela escreveu canções para Chris Brown, Monica e também Aldebarge, antes que a sua voz começasse também a ser notada fora desse circuito de composição. Já daqui a pouco é tempo também pelas 7:30 de atualizar as notícias desta manhã com a Sofia Almeida. As temperaturas a esta hora a mostrar esses sinais de ligeira subida no dia de hoje, 15 graus em Lisboa e Cascais.
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Marathon, um bem sugestivo breakfast in bed rumo ao fim de semana. Eu sei que ainda vem longe, mas as ideias começam-se a criar um pouco antes. Aqui pela Marginal, já daqui a pouco vamos então olhar as notícias desta manhã. Agora alteramos o beat com a música dos Purple Disco Machine e esta Goes Down. A lembrar ainda que esta hora vai ter nova residência pela Avenida Marginal, é depois das 7h40.

0: Bom dia, são 7:30, Coast Town, The Purple Disco Machine e Retrosonic na Marginal. Já daqui a pouco vamos abrir então esse olhar aos jornais pelas 7:50. Agora com a Sofia Almeida, um novo olhar nas notícias desta manhã. Bom dia.
1: Bom dia. A Ordem dos Médicos vai entregar hoje ao Governo um compromisso estratégico pela medicina geral e familiar, centrado no acesso universal a médico de família, valorização dos profissionais e numa governação clínica verdadeiramente eficaz que reforce a resposta do Serviço Nacional de Saúde. E a despesa do SNS com medicamentos atingiu no ano passado o recorde de 4.417 milhões de euros. Isto segundo os relatórios relativos à despesa com medicamentos de 2025, consultados pela Agência Lusa. A nova lei da nacionalidade entra em vigor esta terça-feira e altera de forma significativa os critérios de acesso à cidadania portuguesa para cidadãos estrangeiros residentes em Portugal. O selecionador nacional divulga hoje os 26 escolhidos para o Campeonato do Mundo que se realiza no México, Canadá e Estados Unidos.

0: 7h36, ouvir Ain't No Lovin', a música dos Angels of Liberty com Nathan Johnson. Já daqui a pouco vou trazer também a música nova dos britânicos Down to the Bone. Há novo álbum de originais a sair no dia 5 de junho e eles hoje são destaque na Avenida Marginal. Mas para já, vamos sim saber como é que anda o trânsito a caminho das 8 da manhã. A fila na Marginal está junto à passagem na Praia da Torre, em direção a Cascais, isto porque há um acidente a complicar o trânsito. A A5 de Cascais para Lisboa tem fila da Ribeira da Laje até Miraflores e ainda pela descida do Monsanto. Quanto ao IC19, de Sintra para Lisboa tem fila do Cacém à Amadora e lentidão junto a Pinamanique. Na segunda circular, no sentido Benfica Aeroporto, conta com abrandamento entre as Torres Lisboa e o Campo Grande. Já no sentido Bem Aeroporto Benfica, a fila vai de Sacavém à Encarnação e abrandamento na zona do Campo Grande. Abrandamento também a norte na A1 entre Valfigueira e Sacavém. A2 tem fila a partir de Corroios até à ponte 25 de Abril e o acesso do Centro-Sul a caminho das 8 já está então preenchido. Está assim o trânsito a esta hora na Grande Lisboa. Aqui na Marginal voltamos à informação depois das 8 da manhã.
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0: 7h42, ouvir Staying Power, música de Barry White, canção do último álbum de Barry White, que saiu então em 1999, foi também o último single editado em vida por Barry White. Daqui a pouco, aqui pela Marginal, vamos abrir esse espaço para olhar os jornais, mas primeiro...
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0: O dia hoje na Avenida tem a nova dos veteranos Down to the Bone. Eles estão de volta com o single Get Up and Dance, música que anuncia para dia 5 de junho o álbum This Way Forward. Neste regresso, os Down to the Bone voltam a trabalhar com a cantora inglesa Hill Street Soul, vocalista de primeira grandeza que dá ao tema Get Up and Dance uma dimensão superior. Mistura fina de jazz funk, Get Up and Dance.

0: apelo irresistível à dança, a música nova do grupo Down to the Bone tem a voz de Hill Street Soul. Get Up and Dance está hoje em destaque na Avenida com o podcast em marginal.fm.
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0: 7h54, aqui pela Marginal. Está mais do que na hora de olhar os jornais com a Sofia Almeida. O tempo da revista de imprensa desta manhã. Bom dia.
1: Bom dia ao público. Destaca que o governo revê em baixa meta para dar médico de família a mais utentes. Em março deste ano havia 1,6 milhões de residentes sem médico de família e novos utentes a inscrever-se. O público fala ainda do fenómeno El Niño. Cientistas acreditam que pode vir aí o verão mais quente de sempre. O Correio da Manhã escreve em manchete: baixas médicas custam mais de 1 milhão. Despesas com subsídios de doença duplica em 7 anos. O jornal escreve ainda: Mourinho deu pré-aviso a Rui Costa. O Jornal de Notícias dá conta que TGV e Metro do Porto fazem disparar custos com parcerias público-privadas. Empreitadas ferroviárias empurram encargos do Estado para a escalada milionária. O JN alerta ainda que microplásticos inundam rios Mondego e Volga. O Diário de Notícias dá destaque à guerra que provoca subidas dos juros da dívida de França e de Itália. Em Portugal, o efeito é mais contido. O DN traz ainda uma entrevista a Vítor Nunes, 3 anos depois de ter denunciado 15 casos de más alegadas práticas clínicas no Hospital Amadora Sintra e ter sido ele próprio acusado de bullying, afirma que foi vítima de um assassinato de caráter. O Jornal de Negócios avança que Açores perdem 25 mil passageiros só no mês com saída de Ryanair. A companhia low cost abandonou São Miguel e é sido ele próprio acusado de bullying, afirma que foi vítima de um assassinato de caráter. O Jornal de Negócios avança que Açores perdem 25 mil passageiros só no mês com saída de Ryanair. A companhia low cost

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1: Sente-se de notícias na Marginal, edição com Sofia Almeida. Bom dia.
2: Bom dia. A Ordem dos Médicos vai entregar esta terça-feira ao Governo um compromisso estratégico para a medicina geral e familiar. O documento será discutido e fechado hoje no Fórum Reflexão sobre o futuro da medicina geral e familiar em Portugal e baseia-se em três eixos. Segundo disse, a agência lusa o bastonário da Ordem dos Médicos.
3: O acesso universal, portanto, este objetivo, que é o objetivo de todos, é que os utentes em Portugal todos possam ter um médico de família, a valorização do médico de família no contexto do sistema de saúde em Portugal e uma governação clínica que seja verdadeiramente eficaz e que melhore a capacidade.

0: capacidade de resposta do Serviço Nacional de Saúde.
1: No Dia Mundial do Médico de Família, Carlos Cortes cita números de utentes sem médico de família.
0: Em 2015 eram pouco mais de 6 mil, hoje são mais de 9 mil, mas apesar de termos mais médicos de família, temos, paradoxalmente, mais utentes sem médico de família. Passamos de 1 milhão no mesmo intervalo para 1 milhão e praticamente 600 mil pessoas em Portugal que não têm médico de família, num contexto onde não houve propriamente um grande aumento da população em Portugal. Eu acho que hoje o principal motivo, aquilo que nos deve preocupar mais, é a falta de atratividade do Serviço Nacional de Saúde.
1: Lisboa e Val do Tejo é a região com maior carência, seguindo-se o Algarve e o Alentejo. E a despesa das famílias com os medicamentos ultrapassou os 966 milhões de euros no ano passado e nos primeiros três meses deste ano já atingiu os 243 milhões. Segundo os dados do Infarmed, que a agência Lusa teve acesso, as famílias gastaram no ano passado mais 45,4 milhões de euros em fármacos do que no ano anterior. Em Espanha, pelo menos duas pessoas morreram e quatro ficaram feridas num tiroteio ocorrido esta terça-feira no sul do país. Segundo as primeiras informações, o suspeito colocou-se em fuga após os disparos, mas a Guardia Civil Espanhola confirmou, entretanto, a detenção do alegado autor deste ataque. As vítimas mortais serão os pais do atirador. No futebol, o selecionador nacional divulga hoje os 26 convocados de Portugal para a fase final do Mundial deste ano, que arranca a 11 de junho no Canadá, Estados Unidos e México. As escolhas de Roberto Martínez serão anunciadas a partir da cidade do futebol em Oeiras, numa conferência de imprensa agendada para a 1 da tarde. Portugal começa a sua participação no Mundial no dia 17 de junho, frente à República Democrática do Congo. Ainda na preparação para o Campeonato do Mundo, Portugal vai realizar dois particulares, o primeiro a 6 de junho com o Chile no Estádio Nacional em Oeiras e depois com a Nigéria a 10 de junho em Leiria.
2: Agora com 3 minutos e meio depois das 8. Às 8h30 da manhã, voltamos também aqui pela Marginal a atualizar a informação com a Sofia Almeida. Pela frente, mais uma hora com o Luís Nolete nesta manhã da terça-feira. Já daqui a pouco fica prometido, vamos também saber como é que anda o trânsito. Mas para já, música com os Temptations.
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praticamente 9 minutos depois das 8 da manhã, a soul psicadélica dos Temptations, o clássico Papa Was a Rolling Stone, a começar então esta hora depois das notícias às 8 da manhã. Já daqui a pouco fica prometido, vamos olhar o trânsito na Grande Lisboa ao início da hora. Hoje a tendência é para manter céu em geral muito nublado, com abertas a partir da tarde. Há a possibilidade de alguma chuva fraca ou chuviscos até o início da tarde. Parece que o vento vai continuar por aí, mas em geral fraco, embora temporariamente moderado junto à costa durante a tarde. Uma pequena subida na temperatura, o dia de hoje começa a aquecer, máximas de 23 para Lisboa, esperam-se 22 graus de máxima em Cascais.

0: Quartos depois das 8, I'm a Happy Woman, canta então Whitney Houston. Manhã de terça-feira pela Marginal, já daqui a pouco vamos ter as músicas que são a praia de Luís Montes. O tempo agora é de saber como é que anda o trânsito ao início da hora. Fila já na Marginal entre Oeiras e Passos Arcos e também na reta do Dafundo. Quanto ao cenário na A5, de Cascais para Lisboa, a fila mantém-se perto de Porto Salvo até Miraflores e também na descida do Monsanto. Quanto ao IC19, de Sintra para Lisboa tem fila, de Terceira até Pinamanique. No sentido do aeroporto, a fila na segunda circular está pelas Torres de Lisboa até o Campo Grande e no sentido de Benfica, entre Sacavém e o Campo Grande. Fila da Meixoeira às Laranjeiras no eixo Norte-Sul. A A1 tem fila de Valfigueira até à Bobadela. Já no sentido inverso, a fila está de Alhandra até Vila Franca, devido a acidente. Fila na A2, junto a Santa Marta de Corroios, até ao final do tabuleiro da Ponte 25 de Abril. Há uma viatura imobilizada no tabuleiro, então, a complicar o trânsito. O acesso do Centro-Sul está preenchido e o IC20 tem fila do Norte do Hospital até ao acesso à Ponte 25 de Abril. Aqui pela Marginal, voltamos como sempre ao trânsito depois das notícias às 8:30.
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0: às 8 da manhã com You Got It, a música de Kehlani, a passar aqui pela Marginal. Recentemente esta canção passou também pela minha praia nas escolhas de Luís Montes e foi também música da semana com o Test Drive. É uma das canções do álbum homónimo de Kehlani, disco que tem feito um tremendo sucesso, mostra também uma nova fase na cantora norte-americana. E por falar em minha praia, já sabe, às 8h25 temos mais uma proposta com Luís Montes.
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0: 25 aqui na Marginal, Nature's Call, a música de Shana Scoffery, nesta manhã de terça-feira. Já daqui a pouco atualizamos também as notícias com a Sofia Almeida, mas primeiro...
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2: Diretamente do Alabama, chega à minha praia o crooner country, Cassius Culpepper. Toda a crítica publicada diz que vai ser um dos nomes que vai marcar 2026. Neste seu primeiro ato, encontramos esta flor. Cherry Rose, pelo norte-americano Cassius Culpepper. Um nome a fixar. Amém.

0: 8:30 pela Marginal, mais uma proposta esta semana pela minha praia, as escolhas de Luís Montes, hoje com o norte-americano Cassius Culpepper e esta Cherry Rose, para voltar a ouvir aqui na Marginal logo mais, próxima edição, perto do 12:30. O podcast fica também disponível lá em marginal.fm. Tempo agora de saber das notícias desta manhã. Temos a síntese com Sofia Almeida. Bom dia.
1: Bom dia. A Ordem dos Médicos vai entregar ao Governo hoje um compromisso estratégico pela medicina geral e familiar, centrado no acesso universal ao médico de família, valorização dos profissionais e numa governação clínica verdadeiramente eficaz que reforce a resposta do SNS. E o Sindicato dos Enfermeiros Portugueses anunciou hoje uma paralisação de enfermeiros no SNS e nas instituições privadas de saúde, inserida na greve geral de 3 de junho contra a reforma laboral. O Metro de Lisboa, juntamente com a CP e a Transtejo, inicia ainda este mês um estudo para avaliar um eventual ajustamento do horário de abertura. A notícia está a ser avançada pelo Jornal de Negócios. O selecionador nacional se divulga hoje os 26 convocados de Portugal para a fase final do Mundial deste ano, que arranca a 11 de junho no Canadá, Estados Unidos e México.

36 minutos depois das 8, Wish I Didn't Miss You. Música de Andrew Stone a passar pela Marginal. Já daqui a pouco vamos também ter aqui a nossa música da semana, até a sexta-feira. Estamos a mostrar a música nova de Seu Jorge, que chamou também Marisa Monte. A lembrar que Marisa Monte atua em Portugal em setembro, ela traz a digressão fónica à Mel Arena. A não esquecer também, temos toda a informação disponível no nosso site. A caminho das 9 da manhã, tempo de saber como é que anda o trânsito na Grande Lisboa. Conto com fila na Marginal de Oeiras a Passo de Arcos e na reta do Tafundo. Há 5 de Cascais para Lisboa, mantém a fila de Porto Salvo até Miraflores e também na descida do Monsanto. O IC19 de Sintra para Lisboa tem fila de Tracena até Pinamanique. Já pela segunda circular, no sentido do aeroporto, a fila está pelas Torres de Lisboa ao Campo Grande e no sentido de Benfica, de Sacavém até também ao Campo Grande. Fila da Ameixoeira às Laranjeiras, pelo eixo Norte-Sul. Há um tem fila de Valfigueira até à Bobadela. No sentido inverso, a fila está de Alhandra até Vila Franca, devido ao acidente. Na A2, a fila está no quilómetro 12 até ao final do tabuleiro da Ponte 25 de Abril. O acesso do Centro-Sul está preenchido. No IC20, a fila está pelo nó do Hospital até ao acesso à Ponte 25 de Abril. E por último, na A33, encontra fila entre Moita e Sarilhos Grandes, devido então ao acidente. Aqui pela Marginal, voltamos ao trânsito depois das 9 da manhã.

0: 8h41, chama-se Never Satisfy, música de Leon Bridges, a passar aqui pela Marginal nesta manhã de terça-feira. Já daqui a pouco vamos ter então Super Toast by Instinct, rubrica diária aqui pela Marginal que dá a conhecer as inovações que estão então a transformar a nossa sociedade e também a preparar-nos para o futuro, uma rubrica que é assinada pela agência de inovação Instinct. Hoje vamos falar sobre uma aplicação que transforma um smartwatch num rato virtual.
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0: 8h46, Summer in December de Otis Kane, a falar de um amor que até nos faz sentir verão em pleno inverno. Temperaturas a esta hora, 16 graus em Lisboa e Cascais. Já daqui a pouco vamos ouvir a nossa música da semana, mas primeiro...
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2: Eu sou a voz clonada da Sandra Lucas Ribeiro da Instinct e vou falar-lhe sobre um rato de PC para o pulso e partilhar uma citação.
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2: A aplicação Wow Mouse, desenvolvida pela startup finlandesa DoublePoint, transforma o smartwatch num rato virtual controlado por gestos. A ideia é usar pequenos movimentos da mão para controlar outro dispositivo, como um computador portátil, sem necessidade de contacto físico. O sistema funciona através de algoritmos de reconhecimento de gestos que detectam o contacto entre os dedos e pequenos movimentos da mão. Esses sinais são convertidos em ações, como mover o cursor, clicar ou navegar entre aplicações. A ligação é feita via Bluetooth, permitindo um controle sem fios entre o relógio e o dispositivo emparelhado. O utilizador pode, por exemplo, fazer um simples gesto com os dedos para executar um clique ou controlar funções básicas do sistema. A aplicação foi lançada para ecossistemas de smartwatches, como o Apple Watch e dispositivos com Wear OS, encontrando-se ainda em fase de desenvolvimento. Em março, a DoublePoint foi comprada pela Oura, empresa de anéis inteligentes, para reforçar o desenvolvimento de controle por gestos e inteligência artificial em dispositivos wearables. Deixo-lhe também uma citação de Dario Amodei, fundador da Anthropic. Uma AI poderosa vai moldar o destino da humanidade e merecemos compreender as nossas próprias criações antes de estas transformarem radicalmente a nossa economia, as nossas vidas e o nosso futuro. Saiba mais sobre inovação e nova economia em supertoast.pt.
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0: 52, aqui pela Marginal, Dig, é a música título do novo álbum dos Mama's Gun, a colaboração do lendário Brian Jackson. Uma canção para tocar vezes em conta na Marginal nesta primavera. O mesmo acontece com a nossa música da semana. Começa a ganhar destaque aqui pela Marginal, o regresso em grande forma de Seu Jorge.
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2: Quando Chego é o título da música de Seu Jorge e Marisa Monte, que é Test Drive na Marginal. O tema está no álbum The Other Side, que descreve como o melhor álbum da sua carreira e o que melhor explica quem ele é enquanto artista. The Other Side foi grande parte gravado entre 2009 e 2018 em Los Angeles, mas teve 8 anos guardado e só agora, em maio de 2026, foi editado. A longa demora explica-se porque Seu Jorge quis evitar pressões comerciais e lançar o trabalho apenas quando sentisse que estava realmente terminado. Foi um tempo de paciência e maturidade artística que compensou a espera.

Original, quando chego, a música nova de Zeus Jorge com Marisa Monte. Marisa Monte que vai estar em Portugal em setembro, na Mel Arena, com o espetáculo Fónica. Aqui ao lado de Zeus Jorge, uma das canções do álbum novo de Zeus Jorge, um disco que estamos a destacar com esta canção em Test Drive aqui pela Marginal. E no dia de hoje estamos a perceber porque é que Zeus Jorge levou tanto tempo a editar este novo álbum The Other Side. Seguimos em frente na Marginal, para a frente aqui é caminho, como se costuma dizer, não é? A 3 minutos das notícias às 9 da manhã, celebramos a família com as Sister Sledge. We are family. Até à síntese de notícias com Sofia Almeida.

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2: Bom dia. A Ordem dos Médicos vai entregar ao Governo um compromisso estratégico pela medicina geral e familiar. O documento será discutido e fechado hoje no Fórum Reflexão sobre o futuro da medicina geral e familiar já em Portugal e baseia-se em 3 eixos, segundo disse a agência Lusa, o bastonário da Ordem dos Médicos.
3: O acesso universal. Este objetivo, que é o objetivo de todos, é que os utentes em Portugal, todos possam ter um médico de família. A valorização do médico de família no contexto do sistema de saúde em Portugal e uma governação clínica que seja verdadeiramente eficaz e que melhore a capacidade de resposta do Serviço Nacional de Saúde.
2: No Dia Mundial do Médico de Família, Carlos Cortes cita números de utentes sem médico de família.
3: 2015 eram pouco mais de 6 mil, hoje são mais de 9 mil, mas apesar de termos mais médicos de família, temos, paradoxalmente, mais utentes sem médico de família. Passamos de 1 milhão, no mesmo intervalo, para 1 milhão e praticamente 600 mil, num contexto onde não houve propriamente um grande aumento da população em Portugal. Isso pode explicar por

0: Vários motivos. Eu acho que hoje o principal motivo é a falta de atratividade do Serviço Nacional de Saúde.
1: Lisboa e Val do Tejo é a região com maior carência, seguindo-se o Algarve e o Alentejo. O Sindicato dos Enfermeiros Portugueses anunciou hoje que vai aderir à greve geral de 3 de junho contra a reforma laboral. O pré-aviso de greve foi publicado hoje na imprensa e dá conta que a paralisação dos enfermeiros vai realizar-se entre as 0 e as 24 horas de 3 de junho, podendo ter efeitos ainda no dia anterior devido ao início do turno da noite, sendo assegurados os serviços mínimos. Os enfermeiros afirmam que rejeitam as propostas inseridas no pacote laboral apresentadas pelo governo e pedem a revogação das normas que consideram gravosas do Código do Trabalho. O Metro de Lisboa, juntamente com a CP e a Transtejo, iniciam ainda este mês um estudo para avaliar o eventual ajustamento de horário de abertura. De acordo com a edição de hoje do Jornal de Negócios, em resposta a questões colocadas pelo Grupo Parlamentar do Chega, o Ministério das Infraestruturas revelou que o estudo a realizar pelas 3 empresas públicas de transporte vai ter em consideração as necessidades dos utilizadores, o apuramento dos recursos humanos necessários, os impactos nos recursos técnicos, bem como a reprogramação da manutenção noturna realizada pelo Metropolitano de Lisboa e a sustentabilidade financeira do sistema. O Parlamento Europeu homenageia hoje os primeiros 20 laureados com a recém-criada Ordem Europeia de Mérito, que visa distinguir indivíduos com contributos excepcionais para a unidade europeia, a democracia e os valores fundamentais consagrados nos tratados da União. Entre os galardoados está o antigo primeiro-ministro e presidente português Aníbal Cavaco Silva.
2: Para já com praticamente 4 minutos depois das 9, nesta manhã aqui pela Marginal. Manhã de terça-feira até ao meio-dia com Luís Tolete, clássico de Stevie Wonder para o início do ar. Está aí então Higher Grounds. Daqui a pouco vamos ter o É Bom Saber com Tiago Castro. 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

7 minutos e meio depois das 9, Stevie Wonder com este Higher Ground, a década de 70, o pico da fama e também da criatividade de Stevie Wonder. Começamos assim depois das notícias com Sofia Almeida, ela que pelas 9:30 regressa com um novo olhar à informação desta manhã. Já daqui a pouco há também é bom saber, já lá vamos perceber o que é que o Tiago Castro traz à edição de hoje. Só relembrar que as edições anteriores continuam disponíveis também em podcast no nosso site. Hoje o céu vai andar em geral muito nublado, com abertas a partir da tarde. Há possibilidade de alguma chuva fraca ou até chuvisco até ao início da tarde. O vento vai superar em geral fraco, temporariamente moderado na faixa costeira durante a tarde e hoje conto com uma pequena ainda subida na temperatura. A máxima aponta 23 graus a Lisboa, 22 graus a Cascais.

minutos e meio depois das 9 da manhã. A música é essa, é de Jeremy Page, o tema So Caught Up, a passar pela Marginal. Daqui a pouco vamos então ao É Bom Saber. Hoje o Tiago Castro vem falar da esfera dourada que tem causado nos últimos anos, assim, uma grande agitação na comunidade científica. Há novidades para conhecer um pouco mais à frente. Agora as últimas do trânsito na Marginal, fila de Oeiras a Passo de Arcos e na reta do Dafundo. Há 5 de Cascais para Lisboa, tem fila entre Porto Salvo e Miraflores e de Caselas às Amoreiras. Em direção a Cascais, a fila está de Linda a Velha até Oeiras. O IC19 de Sintra para Lisboa tem fila de Terceira até Amadora. No sentido Benfica, a Aeroporto há fila na segunda circular das Torres de Lisboa até ao Campo Grande e no sentido inverso, a fila está de Sacavém até também ao Campo Grande. Fila da Meixoeira às Laranjeiras, no eixo Norte-Sul. A2 mantém a fila no quilómetro 12 até ao final do tabuleiro da Ponte 25 de Abril. O acesso do Centro-Sul está preenchido e o IC20 tem fila do nó do hospital até o acesso à ponte. Fila também na A33, mantém-se entre a Moita e Sarilhos Grandes devido a acidente. 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

Rose is Still a Rose, de Aretha Franklin, em colaboração com Lauryn Hill, a passar aqui pela Marginal nesta manhã. Hoje é terça-feira e as temperaturas estão a subir. Exemplo disso, a temperatura atual, com 17 graus, por Lisboa e Cascais.

0: Praticamente 21 minutos depois das 9 de manhã de terça-feira, Done Me Wrong e música nova de Damon Ortiz, a passar pela Marginal. Rami Shand é o senhor que segue, logo depois o mistério da Esfera Dourada. Não é propriamente uma obra de literatura, muito pelo contrário, é o destaque hoje no É Bom Saber com o Tiago Castro.
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0: 26 minutos depois das 9 da manhã, o Rocksteady de Remy Shand a passar pela Marginal. Já daqui a pouco atualizamos também as notícias com a Sofia Almeida pelas 9:30 da manhã.
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2: Cientistas da National Oceanic and Atmospheric Administration conseguiram finalmente resolver o mistério da chamada esfera dourada, encontrada em 2023 a mais de 3 mil metros de profundidade no Golfo do Alasca. O objeto intrigou investigadores e internautas depois de surgir nas imagens captadas por um robô submarino durante uma missão de exploração do fundo do mar. Na altura, houve quem comparasse a descoberta ao início de um filme de ficção científica. Após mais de 2 anos de análises, os cientistas concluíram que a esfera não era um ovo nem uma forma de vida desconhecida. Tratava-se, afinal, de restos celulares de uma anémona gigante das profundezas marinhas. A investigação envolveu testes genéticos e sequenciação de ADN, permitindo confirmar a origem do misterioso objeto. Os investigadores dizem que o caso mostra como os oceanos profundos continuam cheios de segredos por descobrir.
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0: Um Dashical de Curtis Harding a passar pela marginal. Antes também das notícias, lá atrás deixei o Bom Saber de Tiago Castro, hoje a falar dessa esfera dourada, nesse mistério que se está agora a resolver. É a proposta para ir ouvindo ao longo do dia. Mais tarde pode também recuperar o episódio em podcast. É tempo agora de atualizar a informação. Sofia Almeida, bom dia.
1: Bom dia. A Organização Mundial de Saúde vai convocar esta terça-feira o Comitê de Emergência para avaliar o surto de ébola na República Democrática do Congo, a que resultou em 131 mortes e 513 casos suspeitos. Por cá, a Ordem dos Médicos vai entregar ao Governo um compromisso estratégico pela Medicina Geral e Familiar, centrado no universo universal de médico de família, a valorização dos profissionais e numa governação clínica verdadeiramente eficaz que reforce a resposta do SNS. O metro de Lisboa, em conjunto com a CP e a Transtejo, vão dar início ainda este mês a um estudo para avaliar o eventual ajustamento do horário de abertura. Notícia é avançada pelo Jornal de Negócios. O antigo primeiro-ministro espanhol, José Luís Zapatero, está a ser investigado por suspeita de tráfico de influências.

36 minutos depois das 9 da manhã, canção título do próximo álbum de Jalen and Gand. Já não falta muito, é no próximo mês, Doctrine of Love, uma das apostas em alta aqui pela Marginal nesta primavera. Primavera que começa finalmente a dar também um arzinho da sua graça, com as temperaturas a subir, apesar de esta hora, olhando aqui da janela do estúdio, muitas nuvens no céu, como de resto está na previsão. O tempo começa a abrir um pouco com a chegada da tarde. Última ronda no trânsito nesta manhã de terça-feira. Na Marginal ainda tem fila de Passos Arcos a Caxias e na reta do Dafundo. Há 5 de Cascais para Lisboa, tem fila de Porto Salvo até Miraflores e ainda de Caselas às Amoreiras. No IC19, de Sintra para Lisboa, abrandamento de Terceira até Pinamanique. Na segunda circular, sentido Benfica a Aeroporto, há fila entre as Torres de Lisboa e o Campo Grande. Já em direção ao Benfica, outra fila na Encarnação e entre o Radar e o Campo Grande. A2 tem fila de Santa Marta de Corroios até à ponte 25 de Abril e na A33 a fila entre Moita e Sarilhos Grandes. Mantém-se o acidente então a complicar o trânsito.

0: 9h42, em dia de aniversário, trouxemos então a veterana Grace Jones, uma das grandes figuras, um dos símbolos, não só da música, mas da moda e também do cinema. Ela hoje celebra mais um aniversário, nasceu em 1948 e está em destaque também no nosso site. Basta passar pela secção Neste Dia.
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48, a ouvir então o Cupid. Muito cuidado com isto. Música de Amy Winehouse a passar aqui pela Marginal. Daqui a pouco o Tiago Castro abre a agenda e, como sempre, algumas sugestões para ocupar melhor o seu tempo livre. E proposta aqui pela Marginal a bater às 9h50 da manhã.

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1: Às terças, há Shortcuts Lisboa na Sociedade Guilherme Cossul e com entrada livre. Nesta sessão de curtas-metragens, há dois filmes em competição: Soldado de Goa, da autoria de Tomás Fenn, e Eugénia, da realizadora Ana Martins Pereira. Como convidado especial está o Lisbon Motorcycle Film Fest, que arranca no Cinema São Jorge na sexta-feira, 22 de maio. Em antecipação, o festival apresenta no Shortcuts a curta Passion is not thought, it is passed on. Shortcuts Lisboa, hoje às 21 horas, na Consul, perto da Assembleia da República. Continua no Centro Cultural de Cascais a exposição dedicada a fotografias de Domingos Dias Martins, com o título Fotógrafo de Gentes e Pedras do Jerez Transmontano. A mostra apresenta uma série de imagens entre 1940 e 1950, tiradas durante as férias de Domingos Dias Martins. É uma coleção de significativo valor humano, cultural, histórico e antropológico, e que merece ser conhecida e preservada. As fotografias do Jerez de Domingos Dias Martins, para ver no Centro Cultural de Cascais.

0: 9h57, reservei os próximos 3 minutos até às notícias aqui pela Marginal para ouvir The Boy Is Mine. Está aí a música de Brandy com Mónica.
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1: Está então na hora de voltar às notícias. 5 às 10, Sofia Almeida, bom dia.
2: Bom dia. A Organização Mundial de Saúde vai convocar esta terça-feira o seu Comitê de Emergência para avaliar o surto de ébola na República Democrática do Congo, que resultou até agora em 131 mortes e 513 casos suspeitos. O diretor-geral da OMS disse estar profundamente preocupado com a escalada e a velocidade da epidemia no Congo. Recorde-se que no domingo a Organização Mundial da Saúde declarou o surto como uma emergência de saúde pública no âmbito internacional, após terem sido registados mais de 300 casos suspeitos e 118 mortes. A Ordem dos Médicos vai entregar esta terça-feira ao Governo um compromisso estratégico pela Medicina Geral e Familiar. O documento será discutido e fechado hoje no Fórum Reflexão sobre o Futuro da Medicina Geral e Familiar em Portugal, e baseia-se em três eixos, segundo disse a agência Lusa, o bastonário da Ordem dos Médicos.
3: O acesso universal, portanto, é que os utentes em Portugal todos possam ter um médico de família, a valorização do médico de família no contexto do sistema de saúde em Portugal e uma governação clínica que seja verdadeiramente eficaz e que melhore a capacidade de resposta do Serviço Nacional de Saúde.
2: Neste Dia Mundial do Médico de Família, Carlos Cortes cita números de utentes sem médicos de família.
3: Em 2015 eram pouco mais de 6 mil, hoje são mais de 9 mil, mas apesar de termos mais médicos de família, temos paradoxalmente mais utentes sem médico de família. Passamos de 1 milhão no mesmo intervalo para 1 milhão e praticamente 600 mil, num contexto onde não houve propriamente um grande aumento da população em Portugal. Isso pode explicar por vários motivos. Eu acho que hoje o

0: principal motivo é a falta de atratividade do Serviço Nacional de Saúde.
1: Lisboa e Val do Tejo é a região com maior carência de médicos de família, seguindo-se o Algarve e o Alentejo. O Sindicato dos Enfermeiros Portugueses anunciou hoje que vai aderir à greve geral de 3 de junho contra a reforma laboral. O pré-aviso de greve, publicado hoje na imprensa, dá conta que a paralisação dos enfermeiros vai realizar-se entre as 0 e as 24 horas de 3 de junho, podendo ter efeitos logo no dia anterior, devido ao início do turno da noite, sendo assegurados os serviços mínimos. Os enfermeiros afirmam que rejeitam as propostas inseridas no pacote laboral apresentadas pelo Governo e pedem a revogação das normas gravosas do Código do Trabalho. O antigo governante espanhol, José Luís Zapatero, está a ser investigado por suspeitas de tráfico de influências, lavagem de dinheiro e outros crimes, como falsificação de documentos. Segundo o jornal El Mundo, o ex-primeiro-ministro espanhol será presente a tribunal a 2 de junho. O mesmo jornal adianta que o escritório de Zapatero em Madrid foi alvo de buscas realizadas pela Unidade de Crimes Económicos e Fiscais da Polícia Nacional Espanhola esta terça-feira, assim como 3 outros locais.
2: 4 minutos depois das 10, um ótimo dia de terça-feira com a Marginal, a música mais perto do mar. As notícias para atualizar às 11 com a Sofia Almeida. Para já, Rafael Sadiq começa então esta hora.
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6 minutos depois das 10 da manhã, 100 Yard Dash, uma das clássicas de Rafael Sadiq. Para começar então esta hora, entramos propriamente dito no modo Coffee Break, aqui pela Marginal, depois da agitação da manhã. Já daqui a pouco, às vezes, o paraíso, está em mais uma edição com Sandra Pimenta.

0: praticamente 15 minutos depois das 10, a música é dos Brother Tunes, a passar pela marginal este Under the Blanket. Temperaturas a esta hora estão 18 graus em Lisboa e Cascais.
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2: 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Dorme, que tudo é vão. Se alguém achou a estrada, achou-a em confusão, com a alma enganada. Não há lugar nem dia para quem quer achar, nem paz nem alegria para quem, por amar, em quem ama confia. 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Dorme, que a vida é nada. Fernando Pessoa.
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0: Esta, claro, música de Michael Jackson, a passar pela marginal, o clássico Rock With You, do álbum Off The Wall. O filme biográfico de Michael Jackson, que há 4 semanas seguidas lidera o box office nos Estados Unidos. Lá atrás ficou também Às Vezes o Paraíso, hoje com mais uma proposta de Sandra Pimenta, para ouvir ao longo do dia aqui pela Marginal, e sempre que quiser pode recuperar os episódios em podcast.
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1: A lembrar então hoje, estamos a destacar a música nova do grupo Down to the Bone, pela avenida. Próxima edição é logo mais a partir das 11:30.
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0: Esta é então a canção título do novo álbum de Stephen Sanchez. O tema chama-se Love, Love, Love. E é uma canção incrível a passar pela Marginal. Voltamos a ouvir nesta manhã de terça-feira, para já com 18 graus. Temperatura a esta hora por Cascais. Lisboa está com 19 graus. A lembrar também que na próxima hora vamos ter Dolce Farniente, logo pelo início, com mais uma proposta de Pedro Orvalho.
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1: Voltamos então às notícias nesta manhã e assim-se às 11 é com Sofia Almeida. Bom dia.
2: Bom dia. A Associação Portuguesa de Seguradores já concluiu 71% dos 205 mil sinistros reportados decorrentes das tempestades. Em comunicado, a Associação adianta que já pagou 530 milhões de euros de um total estimado de 1.300 milhões. No caso dos particulares, que representam a larga maioria dos sinistros participados, cerca de 72% dos processos estão regularizados, incluindo processos encerrados e situações com adiantamentos. A Associação de Seguradores adianta também a que a maioria dos casos pendentes está relacionada com fatores externos, como atraso nas reparações, falta de materiais ou demora na obtenção de orçamentos e documentação complementar. No caso das empresas, quase 2/3 dos processos estão encerrados. Uma falha informática no controlo das fronteiras provocou atrasos no aeroporto de Lisboa. Esta terça-feira o controlo teve mesmo de ser feito em modo simplificado, ou seja, manualmente, durante algum tempo, o que provocou longas filas de espera. O problema ficou resolvido ainda antes das 10:30 da manhã, segundo disse à SIC Notícias uma fonte da PSP. A Organização Mundial de Saúde vai convocar esta terça-feira o seu Comitê de Emergência para avaliar o surto de ébola na República Democrática do Congo, que já resultou em 131 mortes e 513 casos suspeitos. O diretor-geral da OMS disse estar profundamente preocupado com a escalada e a velocidade da epidemia no Congo. Recorde-se que no domingo passado a Organização Mundial da Saúde declarou surto como uma emergência de saúde pública de âmbito internacional, numa altura em que tinham sido registados mais de 300 casos suspeitos e 118 mortes. A Autoridade Nacional de Segurança Rodoviária, a GNR e a PSP lançam esta terça-feira uma nova campanha nacional de segurança rodoviária dirigida aos motociclos e ciclomotores. O objetivo é alertar para os comportamentos de risco associados à condução de veículos de duas rodas a motor. A iniciativa, denominada Duas Rodas, Agarre-se à Vida, integra o Plano Nacional de Fiscalização 2026 e vai decorrer até à

0: próxima segunda-feira, dia 25 de maio. As entidades responsáveis pela campanha recordam que entre 1 de janeiro de 2023 e 31 de dezembro de 2025 foram registados mais de 34.100 acidentes envolvendo motociclos e ciclomotores em Portugal, dos quais resultaram 439 mortos, 3.028 feridos graves e 34.514 feridos ligeiros.
1: Agora com 3 minutos e meio depois das 11. A Sofia Almeida atualiza as notícias pelo meio-dia, aqui na Marginal, em frente com Luís Talete, em mais uma hora. Pedro Orvalho a chegar com mais um Dolce Farniente.

A sentida reinterpretação de Changes com Charles Bradley a passar pela marginal no início desta hora, depois das notícias às 11 da manhã. Eu lembro que o próprio Charles Bradley diz que quando cantou esta canção inspirou-se na mãe para ter então este lado mais sentido do incrível Changes. Música que abrigou então esta hora pela marginal. Daqui a pouco vamos ter também Dolce Farniente com o Pedro Orvalho. E no dia de hoje há uma proposta de leitura para conhecer aqui pela marginal. Para já, Too Much, Mark Ronson, que tem também a voz de Lucky Day.

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1: Bem comer e curiosidades é uma viagem pela memória gastronómica portuguesa, escrita por um dos grandes nomes da crítica e da cultura gastronómica em Portugal. Seu nome, José Quitério. Aqui não se fala apenas de pratos, fala-se de tradições, de histórias de taberna, de ingredientes esquecidos, de vinho, de regiões, de manias portuguesas à mesa. É daqueles livros que se abre para ler um bocadinho e meia hora depois ainda estamos presos numa descrição de um arroz, de um peixe ou de uma sopa. Com quase 600 páginas, esta obra tornou-se um marco da literatura gastronómica portuguesa e junta textos antigos e novos, mantendo viva uma ideia simples: comer também é cultura. Bem Comer e Curiosidades, de José Quitério, um livro para saborear devagar, talvez acompanhado por um copo de vinho e alguma fome de Portugal.
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0: Suit and Tie, aqui a música de Justin Timberlake, revista e aumentada numa canção que não perde o brilho, muito pelo contrário, com esta remix, acaba também por a tornar ainda mais na pista de dança. Aqui pela Marginal deixei também, antes disso, mais um Dolce Farniente com Pedro Orvalho, hoje a destacar então, ou a trazer à Marginal uma proposta de leitura bem deliciosa, diga-se de passagem, para voltar a ouvir ao longo do dia com podcast em marginal.fm. E já daqui a pouco, depois das 11h30 da manhã, vou deixar também à Avenida Hoje com música nova dos britânicos Down to the Bone, eles que estão de regresso com uma canção perfeita para deixar o corpo também na pista de dança.
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Hoje na Avenida tem a nova dos veteranos Down to the Bone. Eles estão de volta com o single Get Up and Dance, música que anuncia para dia 5 de junho o álbum This Way Forward. Neste regresso, os Down to the Bone voltam a trabalhar com o cantor inglês Hill Street Soul, vocalista de primeira grandeza que dá ao tema Get Up and Dance uma dimensão superior. Mistura fina de jazz funk, Get

0: apelo irresistível à dança, a música nova do grupo Down to the Bone tem a voz de Hill Street Soul. Get Up and Dance está hoje em destaque na Avenida com o podcast em marginal.fm.
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0: Set Adrift on Memory Bliss, canção dos PM Dawn, a passar aqui pela Marginal. Hoje estamos também a recordar Prince B, nome artístico de Adriel Cardes. Foi o carismático vocalista, compositor e figura criativa dos PM Dawn. Ele que nasceu então no dia 19 de maio de 1970. É um dos rostos hoje também em destaque no nosso site, na secção Neste Dia. Eu lembro que Prince B faleceu de forma precoce aos 46 anos em 2016. Lá atrás deixei também a Avenida de Hoje com a nova do grupo Down to the Bone. O tema que, digamos que é perfeito para deixar o corpo na pista de dança, não é por acaso que se chama Get Up and Dance, tem a voz incrível de Hill Street Soul.
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Faltam praticamente 6 minutos até ao meio-dia. A Robert Gray Band com To Be True a passar pela Marginal. À hora certa, meio-dia, notícias para atualizar com a Sofia Almeida e depois deixe-se ficar com a Catarina Pereira no início de tarde aqui pela Marginal. Amanhã já é quarta-feira e eu prometo, estou por cá a partir das 7. Para o final, Can I Call You Rose? Vou deixar os The Sacred Souls e a lembrar que eles vão estar em Portugal no Festival Jardins do Marquês ou Eras Valley. 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
1: As notícias com a edição de Sofia Almeida. Boa tarde.
2: Boa tarde. Os trabalhadores da Carris e da Carris Tours vão aderir à greve geral contra o pacote laboral convocada pela CGTP para 3 de junho. Segundo disse a agência Lusa, Manuel Leal, do Sindicato dos Trabalhadores dos Transportes Rodoviários e Urbanos de Portugal, a decisão saiu do plenário realizado ontem e o pré-aviso de greve já foi entregue no plenário. Dos trabalhadores da Carris que decorreu na estação de Miraflores, os trabalhadores decidiram também, de acordo com Manuel Leal, fazer uma proposta unificada e definitiva no que diz respeito às atualizações salariais e ao subsídio de refeição, que não aceitam que sejam inferiores aos do ano passado, 70,82 € por dia, respectivamente. Ainda segundo Manuel Leal, já foi pedida uma reunião com caráter de urgência ao Conselho de Administração da Carris. Também esta terça-feira, o Sindicato dos Enfermeiros Portugueses anunciou que vai aderir à greve geral de 3 de junho contra a reforma laboral. O pré-aviso de greve publicado hoje na imprensa dá conta que a paralisação dos enfermeiros vai realizar-se entre as 0 e as 24 horas de dia 3 de junho, podendo ter mesmo efeitos no dia anterior, devido ao início do turno da noite, sendo assegurados os serviços mínimos. Os enfermeiros afirmam que rejeitam as propostas inseridas no pacote laboral apresentadas pelo governo e pedem a revogação das normas que consideram gravosas do Código do Trabalho. A Associação Portuguesa das Seguradoras já concluiu 71% dos 205 mil sinistros reportados decorrentes das tempestades. Em comunicado, a Associação adianta que já pagou 530 milhões de euros, de um total estimado de 1.300 milhões. No caso dos particulares, que representam a larga maioria dos sinistros participados, cerca de 72% dos processos estão regularizados, incluindo processos encerrados e situações com adiantamentos. A Associação de Seguradores adianta ainda que a maioria dos casos está relacionada com fatores externos, como atrasos nas reparações, falta de materiais ou demora na obtenção de orçamentos e documentação complementar. No caso das empresas, quase 2/3 dos processos estão encerrados. A Autoridade Nacional de Segurança Rodoviária, a GNR e a PSP lançam esta terça-feira uma nova campanha nacional de segurança rodoviária dirigida a motociclos e ciclomotores. O objetivo é alertar para os comportamentos de risco associados à condução de veículos de duas rodas a motor. A iniciativa, denominada

0: Rodas, agarre-se à vida, integra o Plano Nacional de Fiscalização 2026 e vai decorrer até à próxima segunda-feira.
1: Por aqui seguimos para mais um painel. Seja bem-vindo. Vamos começar com Gary Clark Jr.

estão assim encontrados os tons que marcaram o início deste painel, Black and Blue, aqui trazidos por Gary Clark Jr. Seja bem-vindo, edição de terça-feira, 19 de maio. Vamos seguir com Duran Jones and Indications, Daft Punk e Jesse Campbell.

0: De coração, por parte de Jessie Campbell, que ilustramos os últimos minutos. Can't Live Without Your Love. Fico por aí, ainda a propósito de partilhas do coração. Daqui a pouco, lembramos Marvin Gaye.
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Marvin Gaye aqui em Escuta, na sua Rádio Marginal, 98.1, também em marginal.fm. É também por aqui que vai poder conferir mais uma edição da Minha Praia, com Luís Montes. Chega à antena daqui a pouco. Antes disso, tempo ainda para escutar Dope Lemon, com Rose Pink Cadillac.

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1: Diretamente do Alabama, chega à minha praia o crooner country, Cassius Culpepper. Toda a crítica publicada diz que vai ser um dos nomes que vai marcar 2026. Neste seu primeiro ato, encontramos esta flor, Cherry Rose, pelo norte-americano Cassius Culpepper. Um nome a fixar.

Uma daquelas canções que nos fica na memória. Never, never gonna give you up. Lisa Stansfield, na sua Rádio Marginal. Fique por aí. Seguimos com James Smith, Prince e Mama's Gun.

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In Your Game, Baby, mais uma proposta em memória nesta edição de terça-feira na sua Rádio Marginal. A caminho das notícias à hora certa, tempo ainda para escutar Slow Down.

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1: As notícias com a edição de Sofia Almeida. Boa tarde.
2: Boa tarde. O selecionador nacional inicia por esta hora a conferência de imprensa para divulgar os 26 convocados de Portugal para a fase final do Mundial deste ano, que arranca a 11 de junho no Canadá, Estados Unidos e México. Portugal começa a sua participação no Mundial a 17 de junho, frente à República Democrática do Congo. Ainda na preparação para o Campeonato do Mundo, Portugal vai realizar dois particulares, o primeiro a 6 de junho com o Chile no Estádio Nacional em Oeiras e depois com a Nigéria a 10 de junho em Leiria. O Ministério dos Negócios Estrangeiros recomendou hoje aos portugueses que evitem a realização de viagens não essenciais à República Democrática do Congo devido ao surto de ébola. Numa nota divulgada no portal das comunidades portuguesas, o Ministério declarou que foi identificado um surto de ébola na região de Ituri, no leste do país, correspondente a uma variante para a qual não existe vacina nem tratamento eficaz. Desta forma, o Ministério desaconselha a realização de viagens não essenciais e, mesmo estas, devem ser rodeadas de precauções e medidas de segurança excepcionais. O ébola já causou 131 mortos e 513 casos suspeitos, segundo os dados mais recentes das autoridades do Congo. A Organização Mundial de Saúde emitiu no domingo um alerta internacional e convocou para hoje o seu comitê de emergência. A Confederação dos Agricultores de Portugal participa esta terça-feira em Estrasburgo numa ação de protesto junto ao Parlamento Europeu, promovido pelas principais organizações agrícolas europeias, sob o lema Crise nos fertilizantes e nos combustíveis hoje, crise alimentar amanhã. Este protesto visa alertar para o impacto insustentável do aumento dos custos dos fertilizantes, combustíveis e energia. Em comunicado enviado às redações, a CAP explica que o setor agrícola europeu decidiu juntar-se para reivindicar medidas de apoio, como a suspensão do mecanismo de ajustamento carbónico fronteiriço, que taxa produtos importados com base nas emissões de carbono, nomeadamente fertilizantes. Os trabalhadores da Carris e da Carris Tours vão aderir à greve geral contra o pacote laboral convocada pela CGTP para 3 de junho. Segundo disse a agência Lusa Manuel Leal, do Sindicato dos Trabalhadores de Transportes Rodoviários e Urbanos de Portugal, a decisão saiu do plenário realizado ontem e o pré-aviso de greve já foi entregue no plenário. Decorreu na estação de Miraflores. Os trabalhadores da Carris decidiram também, de acordo com Manuel Leal, uma proposta unificada e definitiva no que diz respeito às atualizações salariais e ao subsídio de refeição, que não aceitam a que sejam inferiores ao ano passado. Ainda segundo Manuel Leal, já pede urgência ao Conselho de Administração da Carris.

E se a memória não me atraiçoa, é a voz de Kylie Aldiss, que aqui escutamos também neste This Girl, Cooking on Three Burners, aqui em início de hora, na sua Rádio Marginal. Daqui a pouco temos Tiago Castro em antena, com mais uma edição do É Bom Saber. Antes disso, em escuta, Katie Caron.

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1: Cientistas da National Oceanic and Atmospheric Administration conseguiram finalmente resolver o mistério da chamada esfera dourada, encontrada em 2023 a mais de 3 mil metros de profundidade no Golfo do Alasca. O objeto intrigou investigadores e internautas depois de surgir nas imagens captadas por um robô submarino durante uma missão de exploração do fundo do mar. Na altura, houve quem comparasse a descoberta ao início de um filme de ficção científica. Após mais de 2 anos de análises, os cientistas concluíram que a esfera não era um ovo nem uma forma de vida desconhecida. Tratava-se, afinal, de restos celulares de uma anémona gigante das profundezas marinhas. A investigação envolveu testes genéticos e sequenciação de ADN, permitindo confirmar a origem do misterioso objeto. Os investigadores dizem que o caso mostra como os oceanos profundos continuam cheios de segredos por descobrir.
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0: Foram mais duas propostas para esta edição de terça-feira pela sua Rádio Marginal. Primeiro, Peter Malik Group com Nora Jones, New York City. Juntámos Full Moon de St. Paul and the Broken Bones. E daqui a pouco, em escuta, uma outra parceria, Pink Sweat com Julia B, 17.
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Espero que esteja a passar um ótimo início de tarde de terça-feira na nossa companhia. Eu fico consigo até bem perto das três. Mais à frente temos test drive para conferir. Antes disso, em escuta ficam Aretha Franklin, Django McRae, Etienne Daho e Empty Jones.

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Quando Chego é o título da música de Seu Jorge e Marisa Monte, que é Test Drive na Marginal. O tema está no álbum The Other Side, que descreve como o melhor álbum da sua carreira e o que melhor explica quem ele é enquanto artista. The Other Side foi grande parte gravado entre 2009 e 2018 em Los Angeles, mas teve 8 anos guardado e só agora em maio de 2026 foi editado. A longa demora explica-se porque Seu Jorge quis evitar pressões comerciais e lançar o trabalho apenas quando sentisse que estava realmente terminado. Foi um tempo de paciência e maturidade artística que compensou a espera.

0: Jorge com Marisa Monte, Quando Chego. Ora, e vai chegar Marisa Monte no próximo mês de setembro a palco na Mel Arena em Lisboa. Vai trazer consigo Fónica, a digressão onde se faz acompanhar por uma orquestra. A não perder. A não perder daqui a pouco também as propostas de Michael Jackson, Moose T e Amy Winehouse.
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caminho das duas, a caminho das notícias que vão chegar à antena à hora certa, com tempo ainda para escutar Let It Be You, The Meltdown.

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1: 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Boa tarde.
2: Boa tarde. O Ministério dos Negócios Estrangeiros recomendou hoje aos portugueses para evitarem a realização de viagens não essenciais à República Democrática do Congo devido ao surto de ébola. Numa nota divulgada no portal das comunidades portuguesas, o Ministério declarou que foi identificado um surto de ébola na região de Ituri, no leste do país, correspondente a uma variante para a qual não existe vacina nem tratamento eficaz. Desta forma, o Ministério desaconselha a realização de viagens não essenciais e mesmo estas devem ser rodeadas de precauções e medidas de segurança excepcionais. O ébola já causou 131 mortos e 513 casos suspeitos, segundo os dados mais recentes das autoridades do Congo. A Organização Mundial de Saúde, que emitiu no domingo um alerta internacional, convocou para hoje o seu Comitê de Emergência. A Confederação dos Agricultores de Portugal participa esta terça-feira em Estrasburgo numa ação de protesto junto ao Parlamento Europeu, promovido pelas principais organizações agrícolas europeias, sob o lema Crise nos Fertilizantes e nos Combustíveis Hoje, Crise Alimentar Amanhã, um protesto que visa alertar para o impacto insustentável do aumento dos custos dos fertilizantes, combustíveis e energia. Em comunicado enviado às redações, a CAP explica que o setor agrícola europeu decidiu juntar-se para reivindicar medidas de apoio, como a suspensão do mecanismo de ajustamento carbónico fronteiriço, que ataxa produtos importados com base nas emissões de carbono, nomeadamente fertilizantes. Os trabalhadores da Carris e da Carris Tours vão aderir à greve geral contra o pacote laboral convocada pela CGTP para 3 de junho. Segundo disse a agência Lusa, Manuel Leal, do Sindicato dos Trabalhadores de Transportes Rodoviários e Urbanos de Portugal, a decisão saiu do plenário realizado ontem e o pré-aviso de greve já foi entregue. No plenário, que decorreu na estação de Miraflores, no Conselho de Oeiras, os trabalhadores da Carris decidiram também, de acordo com Manuel Leal, uma proposta unificada e definitiva no que diz respeito às atualizações salariais e ao subsídio de refeição, que não aceitam que sejam inferiores ao do ano passado. Ainda segundo Manuel Leal, já foi pedida uma reunião com caráter de urgência ao Conselho de Administração da empresa. O antigo Presidente da República, Cavaco Silva, recebeu esta terça-feira a Ordem Europeia do Mérito como membro honorário. No seu discurso de aceitação, proferido no Parlamento Europeu, em Estrasburgo, Cavaco Silva defendeu que a União Europeia é um ativo da maior importância para todos os Estados-membros num tempo de forte instabilidade e de incerteza mundial, de conflitos armados e ameaças, em que a voz de cada país isoladamente pouco conta.
1: Início da última hora neste painel. Vamos começar com Sebastián Maior.
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Sem Mare, Sebastián Mayor, a início de hora, a última no painel meio-dia 15 de hoje. Seja bem-vindo, fique por aí. Seguimos com Angels of Libra, Caleidoscópio e Alicia Keys, sendo que pelo meio vamos conferir o Super Toast.

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1: Eu sou a voz clonada da Sandra Lucas Ribeiro da Instinct e vou falar-lhe sobre um rato de PC para o pulso e partilhar uma citação.
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1: A aplicação Wow Mouse, desenvolvida pela startup finlandesa DoublePoint, transforma o smartwatch num rato virtual controlado por gestos. A ideia é usar pequenos movimentos da mão para controlar outro dispositivo, como um computador portátil, sem necessidade de contacto físico. O sistema funciona através de algoritmos de reconhecimento de gestos que detectam o contacto entre os dedos e pequenos movimentos da mão. Esses sinais são convertidos em ações, como mover o cursor, clicar ou navegar entre aplicações. A ligação é feita via Bluetooth, permitindo um controle sem fios entre o relógio e o dispositivo emparelhado. O utilizador pode, por exemplo, fazer um simples gesto com os dedos para executar um clique ou controlar funções básicas do sistema. A aplicação foi lançada para ecossistemas de smartwatches, como o Apple Watch e dispositivos com Wear OS, encontrando-se ainda em fase de desenvolvimento. Em março, a DoublePoint foi comprada pela Oura, empresa de anéis inteligentes, para reforçar o desenvolvimento de controle por gestos e inteligência artificial em dispositivos wearables. Deixo-lhe também uma citação de Dario Amodei, fundador da Anthropic. Uma AI poderosa vai moldar o destino da humanidade e merecemos compreender as nossas próprias criações antes de estas transformarem radicalmente a nossa economia, as nossas vidas e o nosso futuro. Saiba mais sobre inovação e nova economia em supertoast.pt.
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0: Espero que esteja a passar uma ótima terça-feira na nossa companhia. Mas daqui a pouco vamos conferir Às Vezes o Paraíso, edição de Sandra Pimenta. Antes disso, Charles Bradley também por aqui vai passar com You Put the Flame on It.
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1: 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Não há lugar nem dia para quem quer achar, nem paz nem alegria para quem, por amar, em quem ama confia. 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Fernando Pessoa.
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Petala com Leave It on the Dance Floor, o clássico Dar Tudo. Boa tarde, boa terça-feira. Esta é a sua Rádio Marginal. Vamos seguir com Jimmy Ruffin, What Becomes of a Broken Hearted, e I Just Might, Bruno Mars.

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A voz do Simply Red, Mika Aknal, aqui com Tell It Like It Is, mais uma proposta em escuta na sua rádio marginal. Estamos praticamente no final de mais um painel. Para as despedidas, tempo ainda para escutar, por exemplo, daqui a pouco, Zero Seven e Mali Music, mas para já, os The Sacred Souls. Relembro que vão estar ao vivo no mês de julho, mês 7, no Festival Jardins do Marquês, Oeiras Valley. É com eles que seguimos. Nos próximos minutos, em escuta, We Don't Have to Be Alone. Até amanhã. Fique bem.

0: ébola. Numa nota divulgada no portal das comunidades portuguesas, o Ministério diz que foi identificado um surto de ébola na região de Ituri, no leste do país, correspondente a uma variante para a qual não existe vacina nem sequer tratamento eficaz. Desta forma, o Ministério desaconselha a realização de viagens não essenciais e mesmo estas devem ser rodeadas de precauções e medidas de segurança excepcionais. O ébola já causou 131 mortos e 513 casos suspeitos, segundo os dados mais recentes das autoridades do Congo. A taxa de mortalidade é muito elevada. A Organização Mundial de Saúde, que emitiu no domingo um alerta internacional, convocou para hoje justamente o seu comitê de urgência. A Confederação dos Agricultores de Portugal participa esta terça-feira em Estrasburgo numa ação de protesto junto ao Parlamento Europeu, promovido pelas principais organizações agrícolas europeias e sob o lema Crise nos fertilizantes e nos combustíveis hoje, crise alimentar amanhã, visa alertar para o impacto insustentável do aumento dos custos dos fertilizantes, combustíveis e também da energia. Em comunicado enviado às redações, a CAP explica que o setor agrícola europeu decidiu juntar-se para reivindicar medidas de apoio, como a suspensão do mecanismo de ajustamento carbónico fronteiriço, que taxa produtos importados com base nas emissões de carbono, nomeadamente nos fertilizantes que usam. Os trabalhadores da Carris e da Carris Tour vão aderir à greve geral contra o pacote laboral convocada pela CGTP para o dia 3 de junho. Segundo disse à Lusa Manuel Leal, do Sindicato dos Trabalhadores dos Transportes Rodoviários e Urbanos de Portugal, a decisão saiu de um plenário realizado ontem e o pré-aviso de greve já terá sido entregue. No plenário que decorreu na estação de Miraflores, no Conselho do Oeiras, distrito de Lisboa, os trabalhadores da Carris decidiram também, de acordo com Manuel Leal, uma proposta unificada e definitiva no que diz respeito às atualizações salariais e ao subsídio de refeição, que não aceitam inferiores ao ano passado. Ainda segundo Manuel Leal, já foi pedida uma reunião com caráter de urgência ao Conselho de Administração da empresa. Aníbal Cavaco Silva, o antigo Presidente da República, recebeu esta terça-feira a Ordem Europeia do Mérito como membro honorário. No seu discurso de aceitação, que proferiu no Parlamento Europeu em Estrasburgo, Aníbal Cavaco Silva defende que a União Europeia é um ativo da maior importância para todos os Estados-membros, num tempo de forte instabilidade e incerteza mundial, de conflitos armados e ameaças, em que a voz de cada país isoladamente conta cada vez menos.
1: Rádio Marginal, nesta tarde de terça-feira, 19 de maio, daqui a pouco Avenida Marginal com Luís Taleta, abertura de hora com um pedaço de um concerto, John Legend e Corinne Bailey Rae. Boa tarde.
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tarde de terça-feira, 19 de maio, com John Legend no início de hora e em concerto, juntamente com a voz de Corinne Bailey Ray, Where is the Love? Agora, Dreamer Boy, Don't Be a Fool, daqui a pouco Avenida Marginal com Luís Talete.

Tarde de terça-feira na sua rádio marginal e com música de Amber Mark, Mixer, também Dreamer Boy, Don't Be a Fool. Vou estar consigo até bem perto das 8, daqui a pouco também na companhia de Luís Talet, em mais uma edição de Avenida Marginal. Entretanto, as vozes de Otis Kane e Aaron Childs, Summer in December. Boa tarde.

0: composição emblemática de Burt Bacharach, que conheceu inúmeras versões ao longo das décadas. Walk On By, a voz de Gabriel nestes últimos minutos. Também Summer In December, Otis Kane e Aaron Childs. E a seguir, John Mayer para ouvir Love Is A Verb. Boa tarde.
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Tarde de terça-feira com a música de John Mayer, Love is a Verb. Daqui a pouco, Avenida Marginal com Luís Talete. Antes, o clássico de Bill Withers, Lovely Day. Mas, por agora, os Smoothies, Missing You, para ouvir. Boa tarde.

O dia hoje na Avenida tem a nova dos veteranos Down to the Bone. Eles estão de volta com o single Get Up and Dance, música que anuncia para dia 5 de junho o álbum This Way Forwards. Neste regresso, os Down to the Bone voltam a trabalhar com a cantora inglesa Hill Street Soul, vocalista de primeira grandeza que dá ao tema Get Up and Dance uma dimensão superior. Mistura fina de jazz funk, Get

0: apelo irresistível à dança, a música nova do grupo Down to the Bone tem a voz de Hill Street Soul. Get Up and Dance está hoje em destaque na Avenida com o podcast em marginal.fm.
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0: está nos 98.1 nesta tarde de terça-feira com India Sean, Marmalade, também Down to the Bone, em destaque hoje na Avenida Marginal com Luís Talete. A seguir, Duffy para ouvir. Boa tarde.
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Tarde de terça-feira com a voz de Duffy, Serious, e agora Tiana Major 9 traz-nos Think About You e depois Johnny Burgos com Caught Up. Boa tarde.

Rádio Marginal e nestes últimos minutos com Johnny Burgos e Jeremy Page, Caught Up, também Tiana Major 9, lá atrás com Think About You. A caminho das quatro e das notícias com Antonieta Lopes da Costa, ficam dois temas, primeiro com Ben Long Soul, Don't Wanna Fall, e depois Chills, de Charlie Wilson, até às quatro.

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1: Informação na Rádio Marginal com Antoneta Lopes da Costa. Boa tarde.
2: Muito boa tarde. A reforma laboral avançou para o Parlamento. Tem mais de 50 alterações. A proposta na quinta-feira passada. No documento conta com cerca de 80 páginas. O

0: está. O Executivo, liderado por Luís Montenegro, salienta que a revisão da legislação laboral era um dos compromissos assumidos no acordo tripartite de valorização salarial e o crescimento económico para 2025-2028, assinado em outubro de 2024, e que a prossecução destes objetivos revoga a norma relativa à proibição de recurso ao outsourcing, ou seja, à contratação de trabalho externo, durante um ano depois de despedimentos, tal como estava previsto no anteprojeto inicial, que foi apresentado a 24 de julho de 2025. O Ministério dos Negócios Estrangeiros recomendou hoje aos portugueses para evitarem a realização de viagens não essenciais à República Democrática do Congo por causa do surto de ébola. Numa nota divulgada no portal das comunidades portuguesas, o Ministério declara que foi identificado um surto de ébola na região de Ituri, no leste do país, correspondente a uma variante para a qual não existe nem vacina, nem tratamento eficaz. Ora, desta forma, o Ministério desaconselha a realização de viagens casos suspeitos. Segundo os dados mais recentes das autoridades do Congo, a Organização Mundial de Saúde emitiu no domingo um alerta internacional, convocou para hoje o seu comitê de emergência, pois está preocupada com a situação à volta deste surto de ébola. A Confederação dos Agricultores de Portugal participa esta terça-feira em Estrasburgo numa ação de protesto junto ao Parlamento Europeu, promovido pelas principais organizações agrícolas europeias, sob o lema Crise nos fertilizantes e nos combustíveis hoje, crise alimentar amanhã. Querem alertar para o impacto insustentável do aumento dos custos dos fertilizantes, combustíveis e energia. Em comunicado enviado às redações, a CAP explica que o setor agrícola europeu decidiu juntar-se para reivindicar medidas de apoio, como a suspensão do mecanismo de ajustamento carbónico fronteiriço, que na verdade taxa produtos importados com base nas emissões de carbono, nomeadamente no CEP, ao Conselho de Administração da empresa. O antigo Presidente da República, Aníbal Cavaco Silva, recebeu esta terça-feira a Ordem Europeia do Mérito, como membro honorário. No seu discurso de aceitação, que referiu no Parlamento Europeu em Estrasburgo, Cavaco Silva defende que a União Europeia é um ativo da maior importância para todos os Estados-membros, num tempo de forte instabilidade e incerteza mundial, de conflitos armados e ameaças, em que a voz de cada país isoladamente vale muito pouco.
1: Tarde de terça-feira, está na Rádio Marginal e esta hora começa com Leon Bridges. Vamos ouvir um dos temas dele, Coming Home. Mais à frente há Georgia Smith ou Jalen Gonda. Boa tarde. 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

Rádio Marginal, Leon Bridges com Coming Home. É a primeira desta hora com muita música. E depois de Leon Bridges vamos ficar com Young Gun Silver Fox, a dupla britânica, com Late Night Last Train. E depois há Georgia Smith. Boa tarde.

George Smith nos 98.1 com Be Honest, uma música que tem também a contribuição de Burna Boy, para trás Young Gun, Silver Fox e agora uma das novas de Jalen Ngonda.

0: Esta dá título ao novo álbum de Jalen Negonda, Doctrine of Love, chega no início de junho. A seguir, Space Cowboy, um tema emblemático de Jamiroquai para ouvir. Mais à frente pode contar também com Stevie Wonder ou Kelani. Boa tarde.
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na Rádio Marginal, Jamiroquai com Space Cowboy. E agora um clássico de Stevie Wonder, Isn't She Lovely? E depois vamos recordar a voz de Kika. Boa tarde.

Proposta nacional, já com alguns aninhos, Kika aqui com Sol Maior, também Stevie Wonder lá atrás. Agora Jojo Effect, So What? Boa tarde.

0: tarde de terça-feira, 19 de maio, com Kelani, You Got It, também Jojo Effect, juntamente com Anne Schnell, escutámos So What. A seguir, Feel Like Making Love, um tema dos Dynamics. Boa tarde.
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da Dynamics na Rádio Marginal, Feel Like Making Love. Agora, La Félix com Get To You e depois On Your Own é MT Jones.

Nestes últimos minutos, na companhia de M.T. Jones, On Your Own, também Get To You de La Felix. Quase, quase a chegarmos às 5, já a seguir há notícias com Antonieta Lopes da Costa. Até lá, Ain't Together de King Princess.

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1: Notícias na Rádio Marginal com Antonieta Lopes da Costa. Boa tarde.
2: Muito boa tarde. O Presidente da Câmara de Lisboa, Carlos Moedas, considerou hoje que suspender o controlo eletrónico no aeroporto de Lisboa é necessário neste momento para evitar as filas de passageiros que têm causado as perturbações dos últimos dias. Falou à margem das comemorações dos 631 anos dos bombeiros sapadores em Lisboa. O autarca diz que o novo sistema de controlo eletrónico de passageiros está atualmente a causar um grande problema no aeroporto, com pessoas que ficam horas e horas nas filas. O sistema é muito importante para a Europa porque permite identificar pessoas, desde criminosos, que não devem entrar num país, mas os problemas têm que ser resolvidos para que volte a funcionar. O autarca e antigo comissário europeu sublinha que ainda estava na Comissão Europeia quando se deu início a todo o processo deste sistema eletrónico e na altura já se sabia que iria dar problemas. O presidente da Câmara, Carlos Moedas, defende que se deve suspender o controle eletrónico no aeroporto de Lisboa até os problemas estarem resolvidos. Reforma laboral avançou para o Parlamento quando se deu início a todo o processo deste sistema eletrónico e na altura já se sabia que iria dar problemas. O presidente da Câmara, Carlos Moedas, defende que se deve suspender o controle eletrónico no aeroporto de Lisboa até os problemas estarem resolvidos. Reforma

0: enfrenta dificuldades perante os desafios do trabalho na era digital. O executivo liderado por Montenegro, Luís Montenegro, salienta que a revisão da legislação laboral era um dos compromissos assumidos no acordo tripartido de valorização salarial e crescimento económico para 2025-2028, assinado em outubro de 2024, e que a persecução dos objetivos estabelecidos no programa de governo passava pela revisão da legislação laboral. Entre as principais medidas, o governo mantém a versão inicial do seu anteprojeto relativo aos prazos dos contratos, prevendo que volte a ter um máximo de 3 anos no caso dos contratos a termo certo e de 5 anos a termo incerto, apesar de durante as negociações ter sido admitido manter as durações atuais de 2 e 4 anos, respectivamente. Por outro lado, revoga-se a norma relativa à proibição do recurso ao outsourcing, ou seja, à contratação de trabalho externo, durante 1 ano depois dos despedimentos, tal como previsto no anteprojeto inicial apresentado a 24 de julho de 2025. O antigo Primeiro-Ministro e Presidente da República, Aníbal Cavaco Silva, defendeu hoje no discurso de aceitação da Ordem Europeia do Mérito, no Parlamento Europeu, que a União Europeia é um ativo de maior importância no atual contexto geopolítico. Cavaco Silva, na sua intervenção no Hemiciclo de Estrasburgo, no discurso previsto para cada laureado, apontou que Portugal tem sido um parceiro ativo, defensor dos valores europeus e do aprofundamento do processo de reintegração, procurando sempre colocar os interesses nacionais específicos no quadro do interesse comunitário. Aníbal Cavaco Silva recebeu uma medalha entregue pela Presidente da Comissão Europeia, Ursula von der Leyen, uma fita de condecoração e um certificado assinado pela Presidente do Parlamento Europeu, Roberta Metsola. O Ministério dos Negócios Estrangeiros recomendou hoje aos portugueses que evitem a realização de viagens não essenciais à República Democrática do Congo por causa do surto de ébola. Numa nota divulgada no portal das comunidades portuguesas, o Ministério diz que foi identificado um surto de ébola na região de Ituri, no leste do país, correspondente a uma variante para a qual não existe vacina nem tratamento eficaz. O ébola já causou 131 mortos e 513 casos suspeitos. Segundo os dados mais recentes das autoridades do Congo, tem uma alta taxa de mortalidade. A Organização Mundial de Saúde emitiu no domingo um alerta internacional, convocou para hoje o seu comitê de emergência porque está preocupada com este surto de ébola na República Democrática do Congo.
1: Rádio Marginal nesta tarde de terça-feira, 19 de maio, abertura de hora com Al Jarreau, mais à frente agenda marginal e também informação de trânsito.

É uma canção pensada para as manhãs, mas também funciona à tarde. Morning de Al Jarreau, no início de mais uma hora, com muita música nos 98.1. Já a seguir, com propostas culturais na Agenda Marginal, mas por agora, Stephen Sanchez traz-nos Love, Love, Love. Boa tarde.

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1: Às terças, há Shortcuts Lisboa na Sociedade Guilherme Cossul e com entrada livre. Nesta sessão de curtas-metragens, há dois filmes em competição: Soldado de Goa, da autoria de Tomás Fenn, e Eugénia, da realizadora Ana Martins Pereira. Como convidado especial está o Lisbon Motorcycle Film Fest, que arranca no Cinema São Jorge na sexta-feira, 22 de maio. Em antecipação, o festival apresenta no Shortcuts a curta Passion is not taught, it is passed on. Shortcuts Lisboa, hoje às 21 horas, na Consul, perto da Assembleia da República. Continua no Centro Cultural de Cascais a exposição dedicada a fotografias de Domingos Dias Martins, com o título Fotógrafo de Gentes e Pedras do Jerez Transmontano. A mostra apresenta uma série de imagens entre 1940 e 1950, tiradas durante as férias de Domingos Dias Martins. É uma coleção de significativo valor humano, cultural, histórico e antropológico, e que merece ser conhecida e preservada. As fotografias do Jerez de Domingos Dias Martins, para ver no Centro Cultural de Cascais.
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Na Rádio Marginal, música de Amy Winehouse, You Know I'm No Good. Para trás também Victoria Monet, juntamente com Khalid e S.G. Lewis. Escutámos Experience e, claro, Agenda Marginal, e que pode voltar a ouvir no site da rádio, marginal.fm. 5 horas e 20 minutos, agora há informação de trânsito para o seu regresso a casa. Na Marginal, fila no Alto da Boa Viagem, em direção a Cascais, na A5, no sentido Lisboa-Cascais, há abrandamento de Miraflores até ao Estádio Nacional, e no sentido inverso, o trânsito está lento na descida do Monsanto. No IC19, sentido Lisboa-Sintra, lentidão de Alfragide até Terceira. Na segunda circular, no sentido Benfica-Aeroporto, há fila das Torres de Lisboa até ao Campo Grande, e no sentido inverso, fila do Relógio até Pinamanique. Na Ponte 25 de Abril, há fila de Sete Rios até à Ponte, os acessos estão preenchidos.

0: Rádio Marginal com música de D-Faz, Sabbatical. Já a seguir recuperamos In the Midnight Hour por James Taylor. Boa tarde.
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últimos minutos com Aaron Childs, aqui com o tema Vertigo, também In the Midnight Hour, em recordação de James Taylor. 5 horas e 32 minutos. Daqui a pouco o espaço é bom saber. Todos os dias pode contar com uma boa notícia, também curiosidades científicas neste espaço, que pode voltar a ouvir também no site da rádio em marginal.fm. Por agora, a previsão da meteorologia para amanhã, quarta-feira, 20 de maio, as temperaturas vão subir, máxima de 31 graus para Lisboa, é a previsão para amanhã. No Porto, máxima de 22 graus, Faro, com céu limpo e o sol a brilhar, deve chegar a uma máxima de 28 graus.

0: Canção de Lou Saint, Lie to Yourself, início desta sequência com Emotional Orange, Sundays e pelo meio Suzanne, música recente de Mark Ronson juntamente com Ray. 5 horas e 43 minutos e agora há informação de trânsito na marginal fila de Algés até ao Alto da Boa Viagem devido a acidente na A5 no sentido de Lisboa-Cascais, abrandamento de Miraflores até ao Estádio Nacional e no sentido inverso o trânsito está lento na descida do Monsanto. No IC19, sentido Lisboa-Sintra, lentidão de Alfragide até Tercena. Na segunda circular, sentido Benfica-Aeroporto, à fila das Torres de Lisboa até ao Campo Grande, no sentido inverso, fila da Encarnação até ao Campo Grande. Na ponte 25 de Abril, à fila de Sete Rios até à ponte, os acessos estão preenchidos.
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0: Earth, Wind and Fire na Rádio Marginal. After the Love is Gone. A seguir há James Brown, I Got You, I Feel Good. É um dos clássicos de James Brown a passar então na sua Rádio Marginal. Isto antes do espaço É Bom Saber. Boa tarde.
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1: Cientistas da National Oceanic and Atmospheric Administration conseguiram finalmente resolver o mistério da chamada esfera dourada, encontrada em 2023 a mais de 3 mil metros de profundidade no Golfo do Alasca. O objeto intrigou investigadores e internautas depois de surgir nas imagens captadas por um robô submarino durante uma missão de exploração do fundo do mar. Na altura, houve quem comparasse a descoberta ao início de um filme de ficção científica. Após mais de 2 anos de análises, os cientistas concluíram que a esfera não era um ovo nem uma forma de vida desconhecida. Tratava-se, afinal, de restos celulares de uma anémona gigante das profundezas marinhas. A investigação envolveu testes genéticos e sequenciação de ADN, permitindo confirmar a origem do misterioso objeto. Os investigadores dizem que o caso mostra como os oceanos profundos continuam cheios de segredos por descobrir.
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Altice, quem de regresso à antena da Rádio Marginal e agora em nome próprio, Let Me Love You, também os passos é bom saber. Estamos quase a chegar às 6, já a seguir há notícias com Tonita Lopes da Costa. Até lá, Get You High de Mono Jam. Boa tarde.

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1: Informação com Antonieta Lopes da Costa. Boa tarde.
2: Muito boa tarde. O Presidente da Câmara de Lisboa, Carlos Moedas, diz que suspender o controle eletrónico no aeroporto de Lisboa é preciso neste momento para evitar as filas de passageiros que têm causado perturbações nos últimos dias. Falou à margem das comemorações dos 631 anos do Bombeiros Sapadores em Lisboa. O autarca realçou que o novo sistema de controle eletrónico de passageiros está atualmente a causar um grande problema no aeroporto, com pessoas que ficam horas e horas nas filas. O sistema é muito importante para a Europa, porque vai permitir identificar pessoas, por exemplo, desde criminosos que não devem entrar num país, mas os problemas têm que ser resolvidos para que volte a funcionar em pleno. O autarca e antigo comissário europeu disse também que ainda estava na Comissão Europeia quando se deu o início de todo este processo do sistema eletrónico e na altura já se sabia que iria dar problemas. A reforma laboral avançou para o Parlamento, tem mais de 50 alterações. A proposta de lei do Governo aprovada contempla mais de 50 alterações ao projeto inicial. E a proposta de revisão da legislação laboral, que deu hoje entrada no site da Assembleia da República, depois de ter sido aprovada em Conselho de Ministros na passada quinta-feira. No documento, que tem cerca de 80 páginas, o Governo expõe os motivos que levaram à decisão de avançar com alterações ao Código do Trabalho, referindo que a atual legislação está ancorada nos modelos tradicionais de trabalho e experimenta dificuldades perante os desafios de trabalho na era digital. Entre as principais medidas, o Governo mantém a versão inicial do seu anteprojeto relativo ao prazo dos contratos e, por outro lado, revoga uma norma relativa à proibição do recurso ao outsourcing, ou seja, à contratação de trabalho externo, durante um ano após os despedimentos, tal como previsto no anteprojeto inicial, que tinha sido apresentado a 24 de julho de 2025. Ao prazo dos contratos e, por outro lado, revoga uma norma relativa à proibição do recurso ao outsourcing, ou seja, à contratação de trabalho externo, durante um ano após os despedimentos, tal como previsto no anteprojeto inicial, que tinha sido apresentado a 24 de julho de 2025.

0: Então, que honra o seu prestígio e também o nosso país, honra o seu percurso ao serviço de Portugal e da construção europeia e também prestigia Portugal e os portugueses, escreveu Luís Montenegro na rede social X. Para o também presidente do PSD, esse prestígio denota-se em especial pelo salto qualitativo e pelo exemplo de transformação que mostramos na década de governos liderados por Aníbal Cavaco Silva. A Ordem Europeia de Mérito foi criada em 2025, ano passado, é composta por 3 níveis de distinção crescente: membro, membro honorável e membro distinto, tendo a mais alta distinção, também denominada Insigne, sido atribuída a Merkel, Valesa, ambos presentes hoje em Estrasburgo, e ao presidente da Ucrânia, Volodymyr Zelensky, que não marcou presença, enquanto Cavaco Silva foi laureado como membro honorável.
1: Rádio Marginal, tarde de terça-feira, daqui a pouco a minha praia de Luís Montes, abertura de hora com Michael Jackson. Boa tarde.

Está na Rádio Marginal e de regresso ao álbum Off the Wall, o disco que Michael Jackson lançou antes do sucesso global de Thriller, Don't Stop Till You Get Enough, na abertura de mais uma hora com muita música na Rádio Marginal. Entretanto, Coco Jones, Here We Go, e depois A Minha Praia, uma música escolhida por Luís Montes. Boa tarde.

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1: Diretamente do Alabama, chega à minha praia o crooner country, Cassius Culpepper. Toda a crítica publicada diz que vai ser um dos nomes que vai marcar 2026. Neste seu primeiro ato, encontramos esta flor, Cherry Rose, pelo norte-americano Cassius Culpepper. Um nome a fixar.

0: A voz é de Samuel Herring, o vocalista dos Future Islands, aqui numa música de DJ Shadow, Our Pathetic Age. Para trás também estivemos com A Minha Praia, uma sugestão musical de Luís Montes, e que pode voltar a ouvir no site da rádio em marginal.fm. 6 horas e 19 minutos, agora informação de trânsito atualizada na Marginal, à fila em Algésia, novamente no Alto da Boa Viagem em direção a Cascais, na A5, sentido Lisboa-Cascais, abrandamento de Miraflores até ao Estádio Nacional. No sentido inverso, o trânsito está lento, de Caselas até à saída para a Ponte 25 de Abril. No IC19, sentido Lisboa-Sintra, lentidão de Pinamanica até Terceira. Na segunda circular, sentido Benfica-Aeroporto, à fila das Torres de Lisboa até ao Campo Grande. No sentido inverso, fila do Relógio até ao Campo Grande. Na Ponte 25 de Abril, fila de Sete Rios até à Ponte, os acessos estão preenchidos.
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0: Últimos minutos com a pop sofisticada de Cannons, o tema Starlight. Daqui a pouco a previsão da meteorologia para amanhã, quarta-feira, 20 de maio. Já a seguir recuperamos uma com a voz única de Tina Turner.
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Na Rádio Marginal, Tina Turner, um clássico, What's Love Got To Do With It, a passar nesta tarde de terça-feira, 19 de maio. Daqui a pouco há Test Drive, com a música que está em destaque toda esta semana. É um tema de Seu Jorge e Marisa Monte. Mais à frente também pode contar com Super Toast, mas entretanto a previsão da meteorologia para amanhã, quarta-feira, 20 de maio, as temperaturas vão subir, máxima de 31 graus para Lisboa, máxima de 22 para o Porto. Em Faro, a máxima prevista é de 28 graus.

Forget Me Not, Miles Sanko na Rádio Marginal. E antes, Jalen Agonda, Hang It On The Shelf. Faltam neste momento 23 minutos para as 7 da tarde. Daqui a pouco há Super Toast, dentro de alguns instantes. A edição de hoje de Test Drive, mas entretanto, e é 23 minutos das 7, como referi, vamos à informação de trânsito marginal à fila em Algés e novamente no Alto da Boa Viagem em direção a Cascais, na A5, sentido Lisboa-Cascais, abrandamento de Miraflores até ao Estádio Nacional e no sentido inverso, trânsito lento de Caselas até à saída para a Ponte 25 de Abril. No IC19, sentido Lisboa-Sintra, há lentidão de Pinamanica até Terceira, na segunda circular, sentido Benfica Aeroporto, à fila das Torres de Lisboa até ao Campo Grande, no sentido inverso, fila do Relógio até ao Campo Grande. Ponto 25 de Abril, fila de Sete Rios até à Ponte, os acessos estão preenchidos.

0: E agora vamos ao Test Drive com a música que está em destaque toda a semana.
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2: Quando Chego é o título da música de Seu Jorge e Marisa Monte, que é Test Drive na Marginal. O tema está no álbum The Other Side, que descreve como o melhor álbum da sua carreira e o que melhor explica quem ele é enquanto artista. The Other Side foi grande parte gravado entre 2009 e 2018 em Los Angeles, mas teve 8 anos guardado e só agora, em maio de 2026, foi editado. A longa demora explica-se porque Seu Jorge quis evitar pressões comerciais e lançar o trabalho apenas quando sentisse que estava realmente terminado. Foi um tempo de paciência e maturidade artística que compensou a espera.

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0: Nos 98.1, Herbie Hancock e John Mayer com Stitched Up. Também seu Jorge e Marisa Monte em destaque no Test Drive. E atenção, porque Marisa Monte em setembro vai estar em Portugal, dá um concerto na Mel Arena, um concerto especial em que ela vai ser acompanhada por orquestra. A não perder, os bilhetes já estão à venda. Entretanto, para escutarmos agora na Rádio Marginal a edição de hoje de Super Toast.
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2: Eu sou a voz clonada da Sandra Lucas Ribeiro da Instinct e vou falar-lhe sobre um rato de PC para o pulso e partilhar uma citação.
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2: A aplicação Wow Mouse, desenvolvida pela startup finlandesa Double Point, transforma o smartwatch num rato virtual controlado por gestos. A ideia é usar pequenos movimentos da mão para controlar outro dispositivo, como um computador portátil, sem necessidade de contacto físico. O sistema funciona através de algoritmos de reconhecimento de gestos que detectam o contacto entre os dedos e pequenos movimentos da mão. Esses sinais são convertidos em ações, como mover o cursor, clicar ou navegar entre aplicações. A ligação é feita via Bluetooth, permitindo um controle sem fios entre o relógio e o dispositivo emparelhado. O utilizador pode, por exemplo, fazer um simples gesto com os dedos para executar um clique ou controlar funções básicas do sistema. A aplicação foi lançada para ecossistemas de smartwatches, como o Apple Watch e dispositivos com Wear OS, encontrando-se ainda em fase de desenvolvimento. Em março, a Double Point foi comprada pela Oura, empresa de anéis inteligentes, para reforçar o desenvolvimento de controle por gestos e inteligência artificial em dispositivos wearables. Deixo-lhe também uma citação de Dario Amodei, fundador da Anthropic. Uma AI poderosa vai moldar o destino da humanidade e merecemos compreender as nossas próprias criações antes de estas transformarem radicalmente a nossa economia, as nossas vidas e o nosso futuro. Saiba mais sobre inovação e nova economia em supertoast.pt.
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A dupla CeeLo Green e Danger Mouse, juntos são os Gnarls Barkley, aqui com Crazy, quase a chegarmos às 7, já a seguir fica o tema Long Song Away, uma música por parte de Kevin Ross, e à hora certa notícias com Antonieta Lopes da Costa. Boa tarde.

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1: Notícias na Rádio Marginal com Antoneta Lopes da Costa. Boa tarde.
2: Muito boa tarde. O diretor-geral da OMS justificou hoje que declarou como emergência de saúde pública de importância internacional a atual epidemia de ébola na África Central, antes de convocar o Comitê de Emergência pela escala e velocidade de propagação desta doença. Tedros Ghebreyesus, o diretor-geral da Organização Mundial de Saúde, falou perante o Comitê de Emergência e no seu discurso justificou que tomou a medida de declarar emergência no domingo em conformidade com um artigo do Regulamento Sanitário Internacional e depois de consultar os ministros da Saúde da República Democrática do Congo e do Uganda. De acordo com o diretor-geral da OMS, até ao momento foram confirmados 30 casos na República Democrática do Congo, nação vizinha de Angola, na província de Ituri, no nordeste do país, que enfrenta também um conflito com vários grupos rebeldes. O Uganda também informou a OMS de 2 casos confirmados na capital, Kampala, incluindo uma morte entre 2 indivíduos que viajaram a partir da República Democrática do Congo. Foram registadas mortes entre profissionais de saúde, o que indica uma transmissão associada aos cuidados de saúde, alertou também. Além destes casos confirmados, existem mais de 500 casos suspeitos e 130 mortes. Rubio acusou já a Organização Mundial de Saúde de lentidão perante este surto de ébola na República do Congo. O secretário de Estado norte-americano acusou hoje a Organização Mundial de Saúde de ter sido um pouco lenta a identificar o novo surto de ébola. A Organização Mundial de Saúde, infelizmente, foi lenta a identificar este surto. Rubio diz que Washington já disponibilizou 13 milhões de dólares, cerca de 11 milhões de euros, para operações de resposta imediata e espera abrir cerca de 50 clínicas para tratamento do ébola na República Democrática do Congo. O presidente da Câmara de Lisboa, Carlos Moedas, considerou hoje que suspender o controle eletrónico no aeroporto de Lisboa é o que é preciso fazer neste momento para evitar as filas de passageiros que têm causado perturbações nos últimos dias. Moedas falou à margem das comemorações dos 631 anos dos bombeiros sapadores em Lisboa. O autarca realçou que o novo sistema de controle eletrónico de passageiros está atualmente a causar um grande problema no aeroporto, com pessoas que ficam horas e horas na fila. O sistema é muito importante para a Europa porque permite. Moedas falou à margem das comemorações dos 631 anos dos bombeiros sapadores em Lisboa. O autarca realçou que o novo sistema de controle eletrónico de passageiros está atualmente a causar um grande problema no aeroporto, com pessoas que ficam horas e horas na fila.

0: problemas. Montenegro assinalou a honra dada a Cavaco Silva, que também prestigia Portugal. O primeiro-ministro assinalou hoje a atribuição da Ordem Europeia do Mérito a Aníbal Cavaco Silva, considerando que honra o seu percurso, mas também prestigia Portugal e os portugueses. Para o também presidente do PSD, este prestígio denota-se em especial pelo salto qualitativo e pelo exemplo de transformação que mostramos na década dos governos liderados por Cavaco Silva. A Ordem Europeia do Mérito foi criada o ano passado, em 2025. É composta por 3 níveis de distinção crescente: membro, membro honorável e membro distinto. Cavaco Silva foi laureado como membro honorável em Estrasburgo.
1: Rádio Marginal, início desta hora com Paloma Faith. Daqui a pouco, informação de trânsito e pode contar também com poesia, às vezes o paraíso. Boa tarde.

Tarde de terça-feira, final da tarde de terça-feira, esta hora a começar com Paloma Faith, Taste My Own Tears. Agora Mama's Gun, uma das lendas da soul, Brian Jackson, juntos em Dig. Mais à frente, há a poesia, às vezes o paraíso, com Sandra Pimenta.

Na Rádio Marginal com o Whisper My Name de Adeline. Nestes últimos minutos, também por aqui TLC, recordação No Scrubs e no início da sequência Mama's Gun e Brian Jackson. 7 horas e 17 minutos, agora na Rádio Marginal conferimos a informação de trânsito na Marginal à fila em Algés em direção a Cascais, na A5, sentido Lisboa-Cascais, abrandamento do Monsanto até ao Estádio Nacional, no sentido inverso o trânsito está lento, de Caselas até às Amoreiras. No IC19, sentido Lisboa-Sintra, fila de Alfragide até à Amadora, na segunda circular, sentido Benfica. Agora sim, na segunda circular sentido Benfica Aeroporto, à fila das Torres de Lisboa até ao Campo Grande, e no sentido inverso, fila do Relógio até ao Campo Grande. Na ponte 25 de Abril, fila de Sete Rios até à ponte, os acessos estão preenchidos.

0: Rádio Marginal com música de Nicole Buzz, You, e já a seguir um clássico de Smokey Robinson, I Second That Emotion, antes da edição de hoje de Às Vezes o Paraíso, poesia com Sandra Pimenta.
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1: 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Dorme, que tudo é vão. Se alguém achou a estrada, achou-a em confusão, com a alma enganada. Não há lugar nem dia para quem quer achar, nem paz nem alegria para quem, por amar, em quem ama confia. Melhor entre onde os ramos tecem dóceis sem ser, ficar como ficamos, sem pensar nem querer, dando o que nunca damos. Dorme, que a vida é nada. Fernando Pessoa.
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Ele tem um novo disco, chama-se The Romantic. Bruno Mars na sua rádio marginal. Risky It All, também Smokey Robinson, My Second That Emotion. Previsão da meteorologia para amanhã, quarta-feira, 20 de maio. Máxima de 31 graus para Lisboa, a temperatura vai subir. Máxima de 22 para o Porto, máxima de 28 para Faro.

0: Rádio Marginal com Jessie Ware, Hello Love, nestes últimos minutos. Também os Kings of Convenience, a dupla a passar na Rádio Marginal, I'd Rather Dance With You. Entretanto, há informação de trânsito para conferir, 23 minutos das 8, e esta hora na Marginal à fila em Algés, em direção a Cascais, na A5 no sentido de Lisboa-Cascais, abrandamento do Monsanto até ao Estádio Nacional, e no sentido inverso, trânsito lento de Caselas até às Amoreiras. No IC19, no sentido de Lisboa-Sintra, a fila de Alfragide até à Amadora, na segunda circular, sentido Benfica-Aeroporto, à fila das Torres de Lisboa até ao Campo Grande, e no sentido inverso, fila do Relógio até ao Campo Grande. E na Ponte 5 de Abril, fila de Sete Rios até à Ponte, os acessos estão preenchidos e desta vez não me enganei na informação de trânsito, só me resta desejar uma boa viagem e um bom regresso a casa.
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0: Rádio Marginal com Tori Kelly a revisitar aqui o tema You Make Me Feel Like a Natural Woman. Já a seguir, Al Green, para ouvir na Rádio Marginal, L-O-V-E, antes da Avenida Marginal com Luís Talete.
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O dia hoje na Avenida Teia Nova dos veteranos Down to the Bone. Eles estão de volta com o single Get Up and Dance, música que anuncia para dia 5 de junho o álbum This Way Forward. Neste regresso, os Down to the Bone voltam a trabalhar com a cantora inglesa Hill Street Soul, vocalista de primeira grandeza que dá ao tema Get Up and Dance uma dimensão superior. Mistura fina de jazz funk, Get Up

0: Ele é irresistível à dança, a música nova do grupo Down to the Bone tem a voz de Hill Street Soul. Get Up and Dance está hoje em destaque na Avenida com o podcast em marginal.fm.
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Let's Take Our Time, Duran Jones and the Indications com Aaron Fraser. Quase a chegarmos às 8, já a seguir as notícias com Antonieta Lopes da Costa. A despedida hoje com Daniel Ponder, Someone Like You. A seguir a emissão continua com Marcos Melo. Até amanhã.

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1: Muito boa noite. O diretor-geral da Organização Mundial de Saúde declarou a atual epidemia de ébola na África Central como emergência de saúde pública de importância internacional. Em Portugal, tanto a Associação Nacional dos Médicos de Saúde Pública como a Direção-Geral de Saúde consideram que o risco é muito baixo. A Direção-Geral de Saúde sublinha que Portugal reforçou as medidas de detecção precoce dos casos de ébola potencialmente importados na sequência deste surto da República Democrática do Congo. Foi também reforçada a capacidade laboratorial para detectar casos de possíveis infecções. Portugal, como a maioria dos países não diretamente afetados, reforça a detecção precoce dos casos potencialmente importados, adianta a Direção-Geral de Saúde. O diretor-geral da OMS justificou hoje que declarou esta emergência de saúde pública de importância internacional, esta atual epidemia de ébola na África Central, antes de convocar o Comitê de Emergência, pela escala e velocidade de propagação desta doença. Tedros Ghebreyesus, diretor-geral da OMS, falou perante o Comitê de Emergência e no seu discurso justificou que tomou a medida de declaração de emergência no domingo, em conformidade com o Regulamento Sanitário Internacional, depois de consultar os ministros da Saúde da República Democrática do Congo e também do Uganda. De acordo com o diretor-geral da OMS, até ao momento foram confirmados 30 casos no Congo, nação vizinha de Angola, na província de Ituri, no nordeste do país, que enfrenta também um conflito com vários grupos rebeldes. O Uganda também informou a Organização Mundial de Saúde de 2 casos confirmados na capital, Kampala, incluindo uma morte entre 2 indivíduos que viajaram a partir da República Democrática do Congo, sua nação vizinha. Foram registadas mortes entre os profissionais de saúde, o que indica uma transmissão associada aos cuidados de saúde, alerta também a OMS. Além dos casos confirmados, existem mais de 500 casos suspeitos e 130 mortes. O presidente da Câmara de Lisboa, Carlos Moedas, considerou hoje que suspender o controle eletrónico no aeroporto de Lisboa é necessário neste momento para evitar filas de passageiros que têm causado perturbações nos últimos dias. À margem das comemorações dos 631 anos dos bombeiros sapadores em Lisboa, Carlos Moedas realçou que o novo sistema de controle eletrónico de passageiros está a causar um grande problema no aeroporto, com pessoas que ficam horas e horas na fila. O sistema é muito importante para a Europa porque permite identificar pessoas, desde logo criminosos, que não devem entrar no país, mas os problemas têm que ser resolvidos para que volte a funcionar. A CGTP exigiu hoje que o Governo retire o pacote laboral entregue no Parlamento, acusa o Executivo de insistir numa proposta que agrava a precariedade de identificar pessoas, desde logo criminosos, que não devem entrar no país, mas os problemas têm que ser resolvidos para que volte a funcionar. A CGTP exigiu hoje que o Governo retire o pacote laboral entregue no Parlamento, acusa o Executivo de insistir

junho. Entre as medidas criticadas pela CGTP estão a possibilidade de não reintegração de trabalhadores despedidos ilicitamente, o alargamento dos motivos para contratação a termo, alterações ao trabalho temporário e ao falso trabalho independente, novas regras para trabalhadores das plataformas digitais e a introdução do banco de horas individual. O antigo Primeiro-Ministro e Presidente da República, Aníbal Cavaco Silva, assinalou hoje um dia muito particular. Foi distinguido no Parlamento Europeu, precisamente quando se completam 41 anos, sobre a sua eleição como líder do PSD. Em declarações aos jornalistas em Estrasburgo, depois da cerimónia de entrega da recém-criada Ordem Europeia do Mérito, aos primeiros 20 laureados, Cavaco Silva disse que talvez esteja entre os nomeados porque sempre defendeu, ao longo da sua vida, o aprofundamento da integração europeia, que continua a considerar fundamental e urgente. Pouco antes, no discurso de aceitação da Ordem Europeia do Mérito, no hemiciclo em Estrasburgo, Cavaco Silva defendeu que, num tempo de forte instabilidade e incerteza mundial, de conflitos armados e ameaças, em que a voz de cada país isoladamente pouco conta, a União Europeia é um ativo da maior importância para todos os Estados-membros.

0: Olá, bem-vindo. De regresso à música com Marcos Mel até à meia-noite. Primeiros minutos ao som de Give You More, Ladies com John Legend, Made for Loving, Georgia Lines. Depois, o Pedro Orvalho convido a aproveitar o seu Dolce Far Niente. Boa viagem e um bom regresso.
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1: Bem comer e curiosidades é uma viagem pela memória gastronómica portuguesa, escrita por um dos grandes nomes da crítica e da cultura gastronómica em Portugal. Seu nome, José Quitério. Aqui não se fala apenas de pratos, fala-se de tradições, de histórias de taberna, de ingredientes esquecidos, de vinho, de regiões, de manias portuguesas à mesa. É daqueles livros que se abre para ler um bocadinho e meia hora depois ainda estamos presos numa descrição de um arroz, de um peixe ou de uma sopa. Com quase 600 páginas, esta obra tornou-se um marco da literatura gastronómica portuguesa e junta textos antigos e novos, mantendo viva uma ideia simples: comer também é cultura. Bem Comer e Curiosidades, de José Quitério, um livro para saborear devagar, talvez acompanhado por um copo de vinho e alguma fome de Portugal.
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Make Me Feel, o funk de Janelle Monáe. Ela que nos últimos meses tem estado ativa na moda, cinema, festivais culturais e eventos artísticos. Uma viagem pelo soul mais profundo, St. Paul and the Broken Bonds trazem a magia de Full Moon.

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0: I Don't Understand, mais uma grande música do álbum de estreia homónimo de Empty Johns, alma de Liverpool com lugar cativo na Marginal. Fico por aí, boa noite, há muito mais.
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e relaxar, especialmente se vai de viagem aqui em casa, bem a propósito, Home do Collective Leisure. Tempo ainda para Loving You is Killing Me, assinala o momento de viragem na carreira de Aloe Black. Foi o cartão de visita do álbum Good Things.

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1: Dois nomes habituais por aqui, Jamie Liddell, Another Day e The Honest Guy More Than a Homie. Logo depois,

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1: Cientistas da National Oceanic and Atmospheric Administration conseguiram finalmente resolver o mistério da chamada esfera dourada, encontrada em 2023 a mais de 3 mil metros de profundidade no Golfo do Alasca. O objeto intrigou investigadores e internautas depois de surgir nas imagens captadas por um robô submarino durante uma missão de exploração do fundo do mar. Na altura, houve quem comparasse a descoberta ao início de um filme de ficção científica. Após mais de 2 anos de análises, os cientistas concluíram que a esfera não era um ovo nem uma forma de vida desconhecida. Tratava-se, afinal, de restos celulares de uma anémona gigante das profundezas marinhas. A investigação envolveu testes genéticos e sequenciação de ADN, permitindo confirmar a origem do misterioso objeto. Os investigadores dizem que o caso mostra como os oceanos profundos continuam cheios de segredos.

0: combinação de ritmos de jazz com batidas brasileiras e a intensidade do soul norte-americano dos anos 60 e 70, a marca do projeto Clube de Balugas em Save a Little Love for Me. Vamos recordar Michael Jackson daqui a muito pouco.
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0: Sacred Souls, a menos de 2 meses de pisarem o palco do Festival Jardins do Marquês, a trazerem a marginal Any Hold Full. Presença está confirmada no dia 6 de julho. Os bilhetes estão à venda nos locais habituais.
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Últimos minutos na companhia de All of the Above, mais uma demonstração do talento gigante do eterno Aaron Neville. Perto das 10 reservei Forever Dreaming, traz nova energia a Miles.

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1: Mais uma hora, I Can Make You Feel Good, The Groove, Disco e R&B, que ainda hoje faz dançar o clássico do Shalamar. Daqui a muito pouco, aproveitamos o bom tempo e vamos até à Praia do Luz Montes conhecer mais uma proposta.

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1: Diretamente do Alabama, chega à minha praia o crooner country, Cassius Culpepper. Toda a crítica publicada diz que vai ser um dos nomes que vai marcar 2026. Neste seu primeiro ato, encontramos esta flor, Cherry Rose, pelo norte-americano Cassius Culpepper. Um nome a fixar.

0: Dirty Dancing comprova o talento de Jaron Strom depois do sucesso no The Voice. 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

0: Candy Rain, o álbum da apresentação dos Soul For Real. Há música nova para descobrir no Test Drive.
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2: Quando Chego é o título da música de Seu Jorge e Marisa Monte, que é Test Drive na Marginal. O tema está no álbum The Other Side, que descreve como o melhor álbum da sua carreira e o que melhor explica quem ele é enquanto artista. The Other Side foi grande parte gravado entre 2009 e 2018 em Los Angeles, mas teve 8 anos guardado e só agora, em maio de 2026, foi editado. A longa demora explica-se porque Seu Jorge quis evitar pressões comerciais e lançar o trabalho apenas quando sentisse que estava realmente terminado. Foi um tempo de paciência e maturidade artística que compensou a espera.

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Rod Stewart transformou Will Stand By You e contou com o aval de Chrissy Hynde, a vocalista e compositora principal dos Pretenders. São quase 11 horas, o dia praticamente a terminar. É bom saber que estamos desse lado. Guardei All I Do, a primeira canção do EP de estreia de Empty Jones.

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1: Fico a convite para mais uma hora na companhia da música mais perto do mar, Marvin Gaye e Jalen Londa. Mas à frente, às vezes para isso, com a edição da Sandra Pineda. 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

0: Pharrell Williams Win, e um grande marco na carreira do cantor, especialmente por ter sido o primeiro lançamento exclusivo da Apple Music. Boa noite, deixe-se ficar, às vezes o paraíso, logo depois de Seu Jorge.
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0: maior hino de Alicia Keys, No One, continua a ser uma das canções mais poderosas e românticas de sempre, recordada pelo Grammy de melhor canção de R&B e por ter passado pelo topo das tabelas mundiais. Boa música é aquela companhia que nunca falha.
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0: formato acústico Change the World, da produção de Babyface e o toque único de Eric Clapton na guitarra, conquistaram o mundo nos anos 90. Final de mais uma emissão com Marcos Mel, fique com a Avenida, marcamos encontro amanhã às 8. Boa noite, fique bem.
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2: O dia hoje na Avenida tem a nova dos veteranos Down to the Bone. Eles estão de volta com o single Get Up and Dance, música que anuncia para dia 5 de junho o álbum This Way Forward. Neste regresso, os Down to the Bone voltam a trabalhar com a cantora inglesa Hill Street Soul, vocalista de primeira grandeza que dá ao tema Get Up and Dance uma dimensão superior. Mistura fina de jazz funk, Get Up

0: apelo irresistível à dança, a música nova do grupo Down to the Bone tem a voz de Hill Street Soul. Get Up and Dance está hoje em destaque na Avenida com o podcast em marginal.fm.
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